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1: Olá, boa noite.
2: Boa noite para você que nos acompanha em todo o país.
1: Quarta-feira, 9 de julho de 2026.
2: Vamos ao destaque do dia na Voz do Brasil.
1: Atenção, professores. Amanhã é o último dia para se inscrever na Prova Nacional Docente.
2: Sobre o exame, nós conversamos com o secretário executivo do Ministério da Educação, Rodolfo Cabral.
3: Ela vai ser utilizada para subsidiar os processos seletivos de concursos públicos realizados, tanto no âmbito federal, estadual e municipal, para ingresso na carreira docente da educação básica.
1: Unidades móveis flutuantes da Previdência iniciaram atendimentos na região norte.
2: 7 barcos vão prestar assistência a comunidades ribeirinhas, indígenas e quilombolas até dezembro.
1: E ainda, produtores precisam validar o cadastro ambiental rural. Carlos Oliveira.
4: Ter o cadastro ambiental rural concluído é fundamental para acessar o crédito agrícola no sistema bancário.
2: Turismo, passageiros que enfrentarem problemas com companhias aéreas poderão registrar reclamações em plataforma digital.
1: Vamos falar também de uma pesquisa sobre viagens de brasileiros com bichinhos de estimação. Natália Koslick.
5: O mapeamento servirá de base para a criação de um manual de boas práticas do segmento.
2: A apresentação da Voz do Brasil hoje é comigo, Mariana Jungmann e Luciano Seixas.
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2: 1 milhão de pessoas já solicitaram a autoexclusão dos sites de apostas online, as chamadas bets.
1: Qualquer pessoa pode fazer o bloqueio nas plataformas de apostas de uma só vez.
2: E o próprio usuário define quanto tempo quer ficar sem apostar.
6: A plataforma centralizada de autoexclusão permite ao cidadão restringir o acesso às casas de apostas para prevenir danos financeiros e à saúde mental. O bloqueio atinge todos os sites de apostas autorizados pela Secretaria de Prêmios e Apostas do Ministério da Fazenda. Para solicitar a autoexclusão, o cidadão deve utilizar o login da plataforma gov.br. Ao preencher os dados, deve informar por quanto tempo deseja ficar autoexcluído, que pode ser de 1 a 12 meses. Se desejar, o usuário pode informar também os motivos da autoexclusão, como decisão por dificuldades financeiras ou recomendação de saúde, por exemplo. Além da autoexclusão voluntária, o ministro da Fazenda, Dario Durigan, lembra as exclusões automáticas das plataformas de apostas.
7: Houve uma vedação por cumprimento de decisão do Supremo de beneficiário de programa social, Bolsa Família, DPC, que estão proibidos de acessar essas plataformas de apostas.
6: Após a autoexclusão, as operadoras autorizadas têm até 72 horas para bloquear o acesso dos usuários aos seus sites e aplicativos. Segundo o Ministério da Fazenda, 1 milhão de pessoas já fizeram a autoexclusão desses sites. Quem nunca apostou e não tem cadastro em casas de apostas também pode solicitar a autoexclusão. Reportagem Nazi Brum.
1: A gestão da Câmara de Comércio Exterior manteve a alíquota de 12% no imposto de exportação do petróleo diante dos episódios no Estreito de Hormuz.
2: Ontem, os Estados Unidos interromperam o acordo de cessar fogo e realizaram novos ataques ao Irã.
1: De acordo com nota divulgada pelo comitê, a decisão tem como objetivo proteger o mercado interno e evitar o desabastecimento dos combustíveis no país.
2: A medida terá caráter temporário, com vigência de até 60 dias e será reavaliada após 30 dias.
1: Hoje, o ministro da Fazenda, Dario Durigan, afirmou que o governo federal seguirá tendo cautela com as medidas de subvenção dos combustíveis diante dos conflitos no Oriente Médio.
7: Eu tinha expectativa, sim, de tirar a subvenção da gasolina num prazo mais curto. O que a gente ouviu foi uma declaração do presidente dos Estados Unidos dizendo que o cessar-fogo estava encerrado e que o acordo de paz já não seria mais executado nos termos em que estava sendo planejado. O que nos acendeu um sinal de alerta, sim, para a cautela em que a gente tem que adotar no acompanhamento da guerra. Então, a estratégia não muda. O objetivo do Ministério da Fazenda, com a guerra diminuindo de proporção, é retirada dos subsídios, mas eu preciso ter cautela porque os eventos novos aconteceram ontem.
2: A Receita Federal iniciou uma ação direcionada aos contribuintes com eventuais débitos em aberto.
1: A iniciativa busca manter a regularidade fiscal dos contribuintes.
8: Contribuintes classificados com o selo Sintonia a Mais começaram a receber comunicações pela Caixa Postal e pelo Domicílio Tributário Eletrônico, DTE, com informações sobre eventual existência de débitos em aberto. A regularização é necessária para evitar a inadimplência, situação que pode resultar no cancelamento do selo. A validade da classificação é de um ano, contada a partir do primeiro dia do mês de referência. O cancelamento também pode ocorrer em situações como concessão da medida cautelar, decretação de falência ou liquidação da pessoa jurídica, manutenção de irregularidade cadastral por mais de 30 dias ou enquadramento como devedor contumaz. Reportagem Edinaldo Júnior.
2: Você sabia que eliminar o acúmulo de capim seco, galhos e folhas cria barreiras naturais para reduzir o risco de incêndios durante o período de seca?
1: E essa técnica tem um nome e uma regulamentação. É o que vamos ouvir agora na reportagem de Márcia Fernandes.
9: Atear fogo numa área para evitar queimadas parece contraditório, mas trata-se de uma técnica recomendada para evitar grandes incêndios florestais na época da seca. São as chamadas queimas prescritas. O fogo é colocado de forma controlada em áreas demarcadas. Com isso, é eliminado o acúmulo de capim, galhos e folhas que podem servir de combustível para incêndios. É o que explica Hudson Coimbra, analista ambiental do Instituto Chico Mendes de Conservação da Biodiversidade, ICMBio.
10: É uma ferramenta de manejo do fogo, utilizada com critérios técnicos, análises de risco, vulnerabilidades, critérios meteorológicos, topográficos, e aí a partir disso a gente também define o que é que a gente quer queimar, para evitar a propagação de incêndios.
9: A Floresta Nacional de Brasília é um dos espaços que costuma ser atingido por focos de incêndios durante o período da estiagem. Por isso, recebeu nesta quinta-feira uma queima prescrita como parte das ações de prevenção a incêndios, como destacou Hudson Coimbra, do ICMBio.
10: Dentro do Distrito Federal, elas são importantes para evitar os grandes incêndios que acontecem na época da estiagem, né, que vai se iniciar já agora.
9: A queima prescrita é executada por brigadistas, que fazem um monitoramento constante da área. Pode ser implementada em parques nacionais, reservas extrativistas e unidades de conservação em geral. Reportagem Márcia Fernandes.
2: E por falar em período de estiagem, o Instituto Nacional de Meteorologia emitiu um alerta de baixa umidade do ar.
1: Uma massa de ar seco se estende do interior da região Nordeste até grande parte do Centro-Oeste, além de áreas do interior das regiões Sudeste e Sul do país.
2: Segundo o Instituto, a baixa umidade deve permanecer até o domingo, dia 12 de julho.
1: Durante os períodos mais secos do dia, a umidade relativa pode ficar entre 20% e 30%, níveis que exigem atenção, principalmente para crianças, idosos e pessoas com doenças respiratórias.
2: Uma ferramenta digital para pequenos produtores e cooperativas do campo que simplifica o acesso a financiamentos.
1: É o simulador de crédito do Pronaf, o Programa Nacional de Fortalecimento da Agricultura Familiar.
2: A plataforma mostra linhas e condições de crédito que combinam com o perfil do produtor.
11: Se você é produtor rural e precisa de crédito, pode contar com uma ferramenta na hora de solicitar os recursos. É o simulador de crédito do Pronaf, uma ferramenta digital desenvolvida para ajudar agricultores familiares e cooperativas a identificarem quais linhas de crédito do Pronaf eles podem usar. É preciso responder algumas perguntas sobre a situação do agricultor, como renda familiar, localidade e objetivo do financiamento. Depois, são informadas as linhas de crédito e as condições de financiamento compatíveis com seu perfil e quais as instituições financeiras que operam em sua região. Vale ressaltar que o simulador não substitui a análise realizada pelas instituições financeiras e também não garante a contratação do crédito. A ferramenta é apenas informativa e busca facilitar o acesso às informações sobre o Pronaf antes do agricultor familiar buscar uma instituição financeira. Para simular o crédito, acesse simuladorpronaf.mda.gov.br. Daniele Popov para A Voz do Brasil.
1: Produtores que vivem no campo precisam validar o CAR, Cadastro Ambiental Rural de suas propriedades.
2: O cadastro é um registro público eletrônico nacional, obrigatório para todos os imóveis rurais.
4: Você que tem uma propriedade rural e já fez a inclusão dela no Cadastro Ambiental Rural, o CAR, não se esqueça de verificar se está tudo certinho. Veja na caixa de mensagens da Central do Proprietário Possuidor do CAR se você recebeu uma notificação para resolver alguma pendência. O órgão gestor do CAR enviou recentemente mensagens para mais de 845 mil proprietários. Para 500 mil, só falta responder se concordam com as informações já analisadas. Se você estiver nesse grupo e finalizar o processo, o seu CAR vai ficar em dia com o que prevê o Código Florestal, que é a lei que cuida desse assunto. Ter o Cadastro Ambiental Rural concluído é fundamental para acessar o crédito agrícola no sistema bancário. Então, não se esqueça de olhar a caixa de mensagens da Central do Proprietário Possuidor do CAR e ver se você recebeu uma notificação para resolver alguma pendência. O Cadastro Ambiental Rural é obrigatório para todos os imóveis rurais. Quando o processo for finalizado, sua propriedade será classificada como cumpridora das regras de proteção do meio ambiente. Se você ainda não fez o cadastro da propriedade rural no CAR, vá no site car.gov.br, escolha o estado e siga o passo a passo. Depois disso, é emitido um recibo de inscrição no CAR. Com esse recibo em mãos, você consegue acessar a Central do Proprietário Possuidor com o seu login no gov.br. É nessa central que você acompanha a situação de sua propriedade, os documentos e as análises feitas pelos técnicos. Reportagem Carlos Oliveira.
1: As inscrições para a PND, a Prova Nacional Docente, se encerram amanhã.
2: Por meio do Exame Nacional de Desempenho de Estudantes, a prova avalia os formandos em licenciaturas.
1: Mas professores já formados também podem fazer a PND, especialmente porque ela pode ser usada por governos estaduais e prefeituras como parte de seus processos seletivos para a contratação de docentes.
2: Nós conversamos com o secretário executivo do Ministério da Educação, Rodolfo Cabral, sobre a Prova Nacional Docente. Vamos ouvir. Secretário Rodolfo Cabral, muito bem-vindo à Voz do Brasil. A gente queria começar, então, explicando, né, para quem já é professor e quem está se formando agora, por que que é importante fazer a Prova Nacional Docente? Quais são os benefícios dela para esses profissionais?
12: Boa noite, Mariana, Luciano e os ouvintes da Voz do Brasil. A Prova Nacional Docente é um exame anual destinado aos professores brasileiros interessados em utilizar os seus resultados em processos seletivos das redes de ensino. Então, ela vai ser utilizada para subsidiar os processos seletivos e concursos públicos realizados tanto no âmbito federal, estadual e municipal para ingresso na carreira docente da educação básica. É uma avaliação teórica que vai atestar se os participantes têm as competências essenciais para o exercício da docência em sala de aula. Ela é feita para 21 licenciaturas diferentes. Então, a pessoa que vai fazer uma prova com a parte comum para todas as áreas, com 30 questões de formação docente e a parte discursiva, além de 50 questões específicas de cada área.
1: Secretária, ela foi criada inicialmente como um exemplo.

0: resultados do ENAD, se uma instituição ela tem resultados negativos, a gente vai abrir processos de supervisão no MEC para avaliar e melhorar a qualidade da formação dos nossos professores.
1: Agora, secretário, a prova também pode ser usada em processos seletivos, né? Como é que funciona isso? É possível que uma prefeitura, por exemplo, use os resultados da PND como um concurso?
0: Isso, é importante a gente ressaltar que, embora não seja um concurso, ela não substitua o processo seletivo da Secretaria de Educação, as secretarias elas podem usar a nota da PND como etapa de suas provas. Então, as redes de ensino, as secretarias estaduais, municipais, distrital de educação, elas fazem adesão junto ao MEC para usar a nota da PND em seus concursos e processos seletivos. Agora, para 2026, 2.031 redes de ensino fizeram adesão. Então, os resultados de aí, o professor faz essa prova da PND e os resultados de cada exame têm validade de 3 anos, permitindo sua utilização em vários processos seletivos ao longo desse período.
2: Secretária, a prova nacional docente ocorre quantas vezes por ano? Por exemplo, quem perder essa oportunidade terá outra ainda em 2026?
0: Essa prova é anual, né? Então, quem não participar agora poderá se inscrever para a PND em 2027, em data ainda a ser definida. Então, quem estiver concluindo a licenciatura ou já estiver formado, é importante fazer a prova ainda esse ano. E aí ficar com essa nota disponível para os concursos públicos das redes que aderiram durante todo o período de 2026 e 2027.
1: Porque como o senhor disse, né, a prova tem validade por 3 anos aí.
0: Isso, quem não fez agora vai ter que aguardar a próxima PND em 2027.
1: Agora, onde que os interessados podem se inscrever e quanto é que custa a taxa de inscrição, secretário?
0: Os interessados podem se inscrever no sistema PND, no site do INEP, até o dia 10 de julho. E a taxa de inscrição custa R$ 85,00.
2: E quando serão as provas e quando saem os resultados?
0: As provas serão realizadas em todo o país no dia 20 de setembro. E o resultado final será divulgado em 15 de dezembro.
1: E aí a gente lembra também que na página do INEP os interessados também podem acessar outras informações, né, secretário? Sobre pedidos excepcionais, enfim, recursos e todo o resto, qualquer outra parte que tenham interesse em saber sobre a prova.
0: Muito inclusive para formação, tá? Para os conteúdos, acesso aos conteúdos da prova, quem quiser estudar, se preparar. No site do INEP tem as matrizes de referência utilizadas pelo INEP para fazer a prova. Então o professor pode utilizar esses materiais para se preparar e estudar para obter um melhor resultado.
1: Ótimo. Muito bem, nós conversamos com o secretário executivo do Ministério da Educação, Rodolfo Cabral. Secretário, muito obrigada pela sua entrevista aqui à Voz do Brasil.
0: Muito obrigado, Mariana, Luciano. Um abraço aos ouvintes da Voz do Brasil.
2: Funcionando 24 horas por dia, 7 dias por semana, o Disque 100 oferece orientação em casos de violações dos direitos humanos.
1: Saiba mais com Pablo Mundim.
3: Violência física, psicológica ou sexual, abandono de pessoas idosas, trabalho infantil, racismo, discriminação contra pessoas com deficiência, população LGBTQIA+, povos indígenas, quilombolas ou qualquer outra forma de violação da dignidade humana. Seja qual for a situação, o Disque 100 é o canal para denunciar. Os canais do Ministério dos Direitos Humanos e da Cidadania registraram em 2024 mais de 657 mil denúncias de violações de direitos humanos. Mulheres, idosos e crianças formam um grupo de maior vulnerabilidade, com a maioria dos abusos ocorrendo na própria residência. Para combater qualquer tipo de violação que surgiu, o Disque 100, defende Lara Magalhães, coordenadora do Disque 100.
4: Por ser muito abrangente, sempre que a pessoa tiver dúvida se determinada situação configura ou não uma violação, a orientação é procurar o Disque 100 para que a nossa equipe preste essas orientações e tire essas dúvidas.
3: Depois do registro, o caso é enviado aos órgãos competentes para apuração e adoção das medidas de proteção, explica a coordenadora Lara Magalhães.
4: Quanto mais acessam, mais a gente consegue garantir ou ao menos coibir que essas violações perdurem.
3: O atendimento é gratuito, sigiloso e está disponível 24 horas por dia, 7 dias por semana. Reportagem Pablo Mundim.
2: Teve início essa semana um atendimento no Previbar com a moradores da região norte.
1: Podem ser beneficiados moradores de comunidades ribeirinhas ou isoladas, indígenas e quilombolas.
2: Atualmente existem 7 unidades móveis flutuantes. 3 vão atender o estado do Amazonas, 3 o estado do Pará e 1 o estado de Rondônia.

0: chefe do Serviço de Gerenciamento de Unidades Móveis Flutuantes do INSS, Karine Furtado, fala dos serviços oferecidos.
1: Os serviços oferecidos pelo PrevBarco são praticamente os mesmos de uma agência física do INSS. Os principais são salário maternidade rural, aposentadorias, pensão por morte e benefício de prestação continuada, o BPC, que é um benefício assistencial para idosos e pessoas com deficiência de baixa renda. Também são oferecidas perícias médicas e avaliações sociais, além de emissão de extratos, consulta de tempo de contribuição e orientação gerais.
2: Os atendimentos vão até 18 de dezembro.
0: O calendário de atendimentos está em gov.br/INSS.
2: Julho é mês de férias e muita gente aproveita o descanso para viajar com a família.
0: E muitas famílias brasileiras contam com integrantes de quatro patas.
2: Uma pesquisa sobre o turismo pet friendly quer entender as principais dificuldades enfrentadas pelos tutores e empreendimentos.
3: O professor Pedro Henrique Ambrósio Rodrigues, de Florianópolis, já perdeu as contas de quantas viagens fez. Mas, independente do roteiro, sempre pega a estrada com seus pets do lado. Aqui tem mais quilômetros rodados é Frida, uma bulldog francesa que chegou em sua vida há 11 anos. Depois vieram o Bartô, sem raça definida, e um Chihuahua, para se aventurarem por diversos destinos brasileiros.
4: A gente sai de Florianópolis e vai para Franca, e por duas vezes a gente foi para Minas Gerais, então passou por Ouro Preto, Trindade, Paraty, São João del Rei, Curitiba, Rio de Janeiro, Campos dos Goytacazes, tudo que tiver no meio do caminho a gente faz. As viagens são planejadas em cima do fato dos cachorros estarem conosco.
3: Uma pesquisa online pretende mapear os principais desafios do turismo pet friendly no país. Por um lado, quer entender as dificuldades enfrentadas pelos viajantes na hora de pegar a estrada. Por outro, busca conhecer os desafios de empresários do setor, como donos de hotéis e de restaurantes que recebem clientes de quatro patas. A supervisora de eventos e reservas de um hotel em Goiânia, no estado de Goiás, Kathleen Neves, menciona alguns serviços personalizados para atender esse público.
5: Hoje, os nossos serviços exclusivos são um tapete higiênico, uma manta com a nossa logo, um sachê de petisco para que ele possa se alimentar enquanto estiver conosco e saquinhos para coleta de fezes também.
3: O mapeamento servirá de base para a criação de um manual de boas práticas do segmento. O prazo para participar vai até amanhã, 10 de julho, e o formulário pode ser acessado na página do Ministério do Turismo na internet, no endereço gov.br/turismo. Reportagem Natália Koslick.
0: Um voo cancelado, bagagem danificada ou extraviada, mudança de horários pela companhia aérea.
2: O passageiro que vive essas situações tem um canal para registrar e tentar resolver a queixa.
0: É o ANAC Passageiro.
6: As viagens de avião fazem parte da rotina do empresário gaúcho Renato Correa, que a cada dia da semana está em uma cidade diferente por causa dos compromissos profissionais. Com a vida na ponte aérea, difícil não se deparar com problemas.
7: De uma forma ou outra, a gente acaba tendo problema com voo atrasado, voo cancelado, questões climáticas que acabam influenciando na nossa dinâmica e na nossa agenda diária. Problemas eu tive são vários repetitivos que são de perda de conexão por questão de atraso.
6: Passageiros que enfrentarem problemas com companhias aéreas podem registrar reclamações por meio da plataforma ANAC Passageiro. O acesso é gratuito e pode ser feito por qualquer cidadão com uma conta gov.br nível prata ou ouro. Após o registro, a manifestação é encaminhada à companhia aérea responsável, que deve responder em até 10 dias corridos. O superintendente de acompanhamento de serviços aéreos da Agência Nacional de Aviação Civil, ANAC, Adriano Miranda, destaca os tipos de registros que a plataforma tem recebido.
8: O principal problema mais reclamado são alterações ou cancelamentos pela própria empresa aérea antes da viagem, né? Então o passageiro é comunicado ali que seu voo foi alterado, que seu voo foi cancelado, né? Em segundo lugar, o atraso ou cancelamento na data da viagem, aquela situação contingencial. O terceiro ponto mais reclamado é bagagem, por exemplo, bagagem danificada, bagagem extraviada.
6: Durante o atendimento, passageiro e empresa podem trocar informações diretamente pela plataforma até a conclusão da solicitação. O usuário pode ainda consultar dados sobre o volume de reclamações, os principais assuntos registrados e o índice de atendimento das companhias aéreas. O acesso à plataforma é feito pelo site anac.gov.br ou pelo gov.br/anac, clicando em passageiro. Reportagem Graziele Bezerra.
2: Abertas até 3 de agosto as inscrições para a chamada Universal 2026, que vai financiar projetos de pesquisas científicas, tecnológicas e de inovação desenvolvidas por instituições brasileiras.
0: Pelo menos 30% dos recursos serão destinados a instituições de pesquisa das regiões Norte, Nordeste e Centro-Oeste.
2: O resultado final está previsto para 4 de dezembro.
0: As propostas devem ser submetidas exclusivamente pela internet por meio do formulário disponível no site carloschagas.cnpq.br.
2: E essas foram as notícias do governo federal.
0: Fique agora com as notícias do Poder Judiciário e do Congresso Nacional. Boa noite.
2: Boa noite e até amanhã.
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11: Inquérito do Banco Master. STF autoriza busca e apreensão contra Tiago Miranda.
12: STJ entende que plano de saúde deve cobrir cirurgia de feminização facial em mulheres trans.
13: Justiça determina que o SUS forneça sonda Bottom para alimentação de pacientes pediátricos em Uberlândia, Minas Gerais.
14: Boa noite, eu sou Marcela Luiza.
15: E eu sou Walter Lima.
14: Supremo Tribunal Federal autoriza busca e apreensão contra Tiago Miranda após pedido da Polícia Federal.
16: A decisão é do ministro André Mendonça, relator do inquérito sobre o Banco Master no STF. Marta Ferreira.
17: Tiago Miranda é dono de uma agência de publicidade que mantinha relação com o ex-banqueiro Daniel Vorcaro, dono do Master, e teria atuado em uma ação coordenada de influenciadores nas redes sociais para atacar a credibilidade do Banco Central. De acordo com a Polícia Federal, os ataques se deram após o Banco Central negar a compra do Master pelo Banco de Brasília e liquidar o Banco de Vorcaro.
18: As investigações apuram ainda a atuação de possível organização criminosa dedicada à intimidação de jornalistas, ao monitoramento ilícito de pessoas ligadas a autoridades públicas, a obtenção indevida de informações sigilosas e a adoção de medidas destinadas a interferir em investigações criminais.
17: Na decisão, Mendonça afirmou que os elementos analisados apontam que Tiago Miranda desempenhava papel central nessas iniciativas, sendo o principal responsável por realizar pesquisas e levantamentos acerca da vida privada da jornalista em questão. Ainda de acordo com as conversas analisadas, Tiago Miranda costumava informar o andamento das buscas, relatar sobre análise de processos judiciais antigos e coordenar a mobilização de equipe dedicada a localizar informações que pudessem ser consideradas sensíveis ou comprometedoras para a jornalista.
12: Plano de saúde deve custear cirurgias em mulheres trans para dar aos traços faciais a aparência feminina.
16: Para o STJ, esses procedimentos não se enquadram nas exceções previstas na lei que regulamenta os planos de saúde. Fátima Uchoa.
19: A decisão da terceira turma do STJ manteve a determinação para que uma operadora de plano de saúde autorizasse a cirurgia de feminização facial no processo transexualizador, como reconstrução craniana e rinoplastia reparadora de uma beneficiária que já havia feito procedimento de redesignação sexual. Segundo a relatora ministra Nancy Andrighi, os procedimentos foram indicados pelo médico da paciente e não incluiriam tratamento experimental nem teriam caráter estético, sendo imprescindíveis para adequar a identidade de gênero da paciente e preservar o bem-estar psicológico dela.
12: Agente de aeroporto de Confins, em Minas Gerais, tem jornada de trabalho equiparada à de colegas da Pampulha.
16: A decisão é do Tribunal Superior do Trabalho, Marla Lacerda.
15: Uma empresa de serviços aeroportuários vai ter de pagar horas extras a uma agente de proteção do aeroporto de Confins. A trabalhadora cumpria jornada de 42 horas semanais, enquanto colegas de função no aeroporto da Pampulha, de menor movimento, trabalhavam 36 horas por semana. Para o TST, a diferenciação da jornada com a mesma remuneração diz respeito ao princípio da isonomia.
12: Justiça determina que o SUS forneça sonda Bottom para alimentação de pacientes pediátricos em Uberlândia, Minas Gerais.
16: Esse tipo de sonda é um dispositivo de silicone que fica na região do abdômen do paciente e diminui os casos de refluxo. Vanessa Pereira.
20: A ação teve início após o MPF receber reclamações de famílias que enfrentavam dificuldades para conseguir a sonda Bottom no SUS. Agora, segundo a decisão, a União tem até 6 meses para incluir o equipamento no sistema de gerenciamento do SUS. Já o governo de Minas Gerais e o município de Uberlândia devem garantir o fornecimento das sondas Bottom para os pacientes pediátricos.
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12: Uma boa noite.
16: E até amanhã.
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1: Eu sou Paula Groba.
2: E eu sou Humberto Pinheiro.
1: E estes são os destaques de hoje do Jornal do Senado, que começa agora.
2: Senado aprova MP que destina recursos das BETs à Polícia Federal.
1: Comissão aprova mais proteção a pessoas com deficiência vítimas de crimes.
2: Avança projeto que pune empresas de telemarketing por ligações indesejadas.
1: Boa noite.
2: Boa noite.
1: Parte do dinheiro arrecadado pelas casas de apostas esportivas poderá ser usado no combate ao crime organizado.
2: O Senado aprovou uma medida provisória que destina um percentual do lucro das BETs ao fundo da Polícia Federal. Agora, o texto segue para a sanção presidencial. Repórter Douglas Castilho.
3: Após o pagamento dos impostos devidos e dos prêmios das apostas, as operadoras das BETs deverão destinar 3% do valor obtido a esse fundo. Porém, esse índice só se será devido a partir de 2028, passando por uma transição anual gradual de 1%. O senador Isalci Lucas, do PL do Distrito Federal, argumentou que o direcionamento do montante serve como um mal menor diante dos efeitos negativos das BETs.
4: O ideal é que não tivesse BETs, porque por mais maior percentual, não vale a pena. Realmente, o estrago com relação às BETs é muito grande. Então, agora, como existe, está regulamentado, é muito importante destinar realmente parte desse recurso para saúde, também para segurança, para todas essas áreas, exatamente, porque qualquer percentual não recupera o que se vai gastar com a saúde com relação a isso.
3: A verba será obrigatoriamente utilizada na modernização de equipamentos da Polícia Federal, no pagamento por horas e atividades extraordinárias e no custeio de planos de saúde da corporação. Além disso, o Ministério da Justiça e Segurança Pública poderá estender a cobertura dessas despesas médicas também para os agentes da Polícia Rodoviária Federal e da Polícia Penal Federal. O texto agora vai à sanção presidencial.
1: E avançou no Senado o projeto que autoriza a Agência Nacional do Petróleo a acessar dados fiscais de distribuidores e revendedores de combustíveis.
2: A medida visa combater a adulteração desses produtos. Repórter César Mendes.
5: O objetivo da proposta, já aprovada na Câmara dos Deputados, é melhorar a fiscalização, condicionando as concessões de atividades regulamentadas pela ANP a autorização prévia para que a agência acesse os dados fiscais das empresas do setor. Quem já possui a outorga de funcionamento terá que providenciar essa autorização para continuar atuando. Relator da matéria, o senador Dr. Irã, do Progressistas de Roraima, destacou que a medida vai facilitar a detecção de adulterações, assegurando maior integridade no mercado de combustíveis.
6: Empresas que adulteram combustíveis garantem ilicitamente a redução de seus custos de produção e passam a ter vantagem competitiva em relação às que atuam honestamente.
5: O texto determina que a ANP assuma os custos do acesso aos dados das empresas sem ônus para o fisco e seguiu para a análise da Comissão de Infraestrutura.
1: Uma subcomissão do Senado aprovou o relatório de diligência externa em Boa Vista, Roraima, em maio de 2026, que verificou a situação em que vive o povo Yanomami.
2: O documento traz um diagnóstico sobre a saúde, a segurança e a governança na região e aponta que, apesar de avanços na repressão ao garimpo ilegal, o território ainda enfrenta graves gargalos logísticos e estruturais. Repórter Bruno Lourenço.
7: Relatório aprovado pela subcomissão do Senado, que acompanha a situação de perto, revela que a quase totalidade do atendimento de saúde na região ainda depende exclusivamente de aviões e helicópteros, o que encarece e dificulta as ações de socorro. A presidente do colegiado, senadora Damares Alves, do Republicanos do Distrito Federal, defendeu uma ação conjunta de entidades brasileiras e internacionais, principalmente no combate ao garimpo ilegal, para assegurar direitos das populações indígenas.
8: Capaz de consolidar os avanços obtidos com a desintrusão e fortalecer de forma duradoura as políticas públicas voltadas à proteção e à garantia dos direitos dos povos Yanomami e Yekuana.
7: A subcomissão formalizou uma série de pedidos de providências a ministérios e propôs um pacote legislativo focado no agravamento de penas para crimes ambientais em terras indígenas, adaptação de prazos processuais para áreas remotas, fortalecimento da FUNAI, integração de políticas sociais e adaptação do acesso a benefícios sociais.
1: E a Comissão de Direitos Humanos aprovou um projeto que aumenta aumenta a proteção para pessoas com deficiência vítimas de crimes. A proposta torna esse tipo de crime uma circunstância agravante, com penas maiores para quem se aproveita da vulnerabilidade da vítima.
2: Hoje, o aumento de pena previsto na legislação está ligado a agressões ocorridas em escolas. O relatório lido pelo senador Paulo Paim, do PT do Rio Grande do Sul, amplia essa proteção em casos de lesão corporal e reforça a punição também em outros locais. Agora, o projeto segue para análise da Comissão de Constituição e Justiça.
1: Ligações indesejadas de telemarketing e as cobranças feitas para quem nem é devedor podem estar com os dias contados. A Comissão de Fiscalização e Controle aprovou em decisão terminativa um projeto que obriga as empresas a identificarem claramente o número das chamadas e a respeitarem o pedido de bloqueio feito pelo consumidor.
2: O texto também cria um cadastro para evitar fraudes e ligações repetidas para pessoas que não têm relação com a dívida. Quem descumprir as regras poderá pagar multa de até R$50 mil. A proposta segue para análise da Câmara dos Deputados. O relator da proposta, senador Laércio Oliveira, do PP de Sergipe, afirmou que o objetivo é combater práticas abusivas de telemarketing sem impedir a realização de cobranças legítimas.
9: E esse projeto enfrenta um problema que é meu, que é seu, é de todo mundo, que é exatamente a perturbação de redes de telefonia que liga pra gente com ligações indesejadas, com ligações desagradáveis, oferecendo produto, buscando cobrar alguma coisa que a gente não tem nada a ver com o assunto, importunando a nossa rotina, o nosso bem-estar, o nosso conforto, e a gente precisa dar um basta nisso.
1: E a presidência da República vetou parcialmente o projeto que mudava o símbolo de acessibilidade no Brasil. Com o veto, o símbolo vai continuar sendo uma pessoa em cadeira de rodas.
2: A intenção da mudança era incluir outros tipos de deficiência. Os detalhes com o repórter Márcio Maturana.
10: O governo argumentou que mudar o símbolo já muito conhecido por uma imagem criada em 2015 pelas Nações Unidas poderia criar barreiras adicionais a quem se pretendia beneficiar e que a mudança não teve participação das organizações representativas das pessoas com deficiência. A senadora Mara Gabrilli, do PSD de São Paulo, explicou que a intenção da mudança era incluir outros tipos de deficiência.
11: É como dizer para a sociedade: a acessibilidade vai além da mobilidade. É sobre garantir mais autonomia e respeito para todas as pessoas com deficiência.
10: Outros trechos do projeto, como a ampliação dos locais obrigatórios para sinalização, foram mantidos e transformados na Lei 15.459. Agora, o veto parcial precisa ser analisado pelo Congresso Nacional, podendo ser mantido ou derrubado.
1: O programa Jovem Senador já definiu os 27 estudantes que vão participar da Semana de Vivência Legislativa em agosto no Congresso Nacional.
2: A última vaga ficou com um aluno do Distrito Federal, vencedor da etapa local, com uma redação sobre democracia nas redes sociais. Repórter Henrique Nascimento.
12: Os 27 estudantes foram selecionados para o Jovem Senador 2026, programa que permite aos alunos conhecer de perto o funcionamento do Congresso Nacional. A última vaga ficou com Caleb Gomes, do Centro de Ensino Médio de Taguatinga Norte, no Distrito Federal. O tema da redação deste ano foi Democracia nas Redes Sociais, como construir um debate saudável.
13: Assim que saiu o tema, eu já comecei a pensar em várias coisas. Eu sei que o raciocínio ele foi vindo ao longo do processo de criação da redação, eu tentei ser o mais verdadeiro possível sobre a minha opinião.
12: Durante a Semana de Vivência Legislativa, os jovens senadores vão ocupar cadeiras no plenário e nas comissões e apresentar propostas que podem virar projetos de lei. O senador Paulo Paim, do PT do Rio Grande do Sul, destacou a importância da participação dos jovens.
14: Agir hoje na esperança de que as iniciativas atuais nos assegurem um futuro melhor é missão de todos nós, não importa a idade, que ela se traduza em entusiasmo e paixão pelo trabalho legislativo.
12: Ao longo de 14 edições, o jovem senador já mobilizou mais de 2 milhões de estudantes.
2: Música. edição de Paula Groba e trabalhos técnicos de Eliseu Caires. O Jornal do Senado fica por aqui. Acompanhe agora as notícias da Câmara dos Deputados. Boa noite.
1: Boa noite e até amanhã.
2: Jornal Câmara dos Deputados. Comissão da Câmara proíbe aposentadoria como punição a magistrados.
15: Plenário torna permanente incentivo fiscal para empresas de reciclagem.
2: Parlamentares defendem propostas em defesa de segmentos vulneráveis.
16: Boa noite. Projeto de Maurício do Vôlei do PL de Minas Gerais promete fortalecer mecanismos de combate ao abandono afetivo e material de crianças e adolescentes. O texto amplia os deveres dos pais e responsáveis quanto ao cuidado, à convivência familiar e à assistência emocional.
2: Maurício do Vôlei explica que o projeto cria medidas de proteção como acompanhamento psicossocial, mediação familiar e orientação aos responsáveis. Para ele, a iniciativa garante o desenvolvimento saudável de crianças e adolescentes.
16: Rubens Ottoni, do PT de Goiás, é relator de proposta que obriga companhias aéreas a transportar gratuitamente equipamentos usados por pessoas com deficiência. Ele explica que o projeto determina que cadeiras de rodas, próteses e outros itens essenciais sigam preferencialmente na cabine.
2: Rubens Ottoni aponta que, quando o transporte na cabine não for possível, os equipamentos deverão seguir no compartimento de carga, com prioridade, identificação e proteção adequada. O parlamentar alerta que a medida também prevê indenização imediata em caso de dano ou extravio.
16: Alencar Santana, do PT de São Paulo, defende a urgência de projeto que inclui a misoginia no Código Penal, criminalizando injúrias e agressões motivadas pelo preconceito contra as mulheres. Ele assinala que o parlamento precisa dar uma resposta diante do avanço dos índices de feminicídio no país.
2: Alencar Santana ressalta que a matéria já pode ser votada no plenário. Ele defende a punição rigorosa contra qualquer tipo de discriminação ou violência de gênero. O legislador acredita que a tipificação legal assegura a proteção integral e o respeito aos direitos das cidadãs brasileiras.
17: Justiça.
16: Avança na Câmara a proposta que proíbe a aposentadoria compulsória de juiz como forma de punição. A repórter Paula Bittar acompanhou a votação.
18: A Comissão de Constituição e Justiça da Câmara aprovou uma proposta que acaba com a chamada aposentadoria compulsória de membros do Poder Judiciário como forma de punição. A proposta mantém a previsão de que o ato de remoção ou de disponibilidade do magistrado por interesse público deverá ser fundado em decisão por voto da maioria absoluta do respectivo tribunal ou do Conselho Nacional de Justiça, mas acrescenta que a suspensão poderá ser de até 90 dias e a disponibilidade poderá ser de até 2 anos. Ainda de acordo com o texto, concluído o processo administrativo disciplinar, o Tribunal ou o Conselho Nacional de Justiça, quando couber a pena de perda do cargo em decisão por voto de 2/3 de seus membros, deverá representar ao Ministério Público no prazo de 30 dias para propor a ação judicial. Nesse caso, o magistrado deve ser afastado das funções com vencimentos proporcionais até o trânsito em julgado da sentença. Se a decisão for pelo arquivamento da representação ou se a ação judicial for julgada improcedente em decisão definitiva, o magistrado retorna às suas funções com o pagamento da diferença das verbas remuneratórias e a contagem do tempo de serviço para todos os fins. O Ministério Público deve se pronunciar sobre a representação no prazo de 90 dias. O relator na comissão, deputado Helder Salomão, do PT do Espírito Santo, elogiou a iniciativa da proposta.
19: A sociedade brasileira há muito reivindica o fim desse privilégio que hoje nós conhecemos como aposentadoria compulsória, que ao invés de ser um castigo, como deveria ser, ou uma punição, melhor dizendo, acaba sendo um prêmio para quem pratica ilícitos e crimes no exercício da magistratura.
18: A deputada Bia Kicis, do PL do Distrito Federal, compartilhou dessa opinião.
20: Você premiar alguém que abusou do cargo, que cometeu crimes e que é afastado, aposentado compulsoriamente com a sua remuneração integral. Isso é um tapa na cara do brasileiro.
18: A proposta que acaba com a chamada aposentadoria compulsória de membros do Poder Judiciário como forma de punição ainda precisa ser analisada por uma comissão especial que deverá ser criada para esse fim e depois segue para a apreciação do plenário, onde precisará ser votada em 2 turnos. Da Rádio Câmara, de Brasília, Paula Bittar.
17: Trabalho.
21: Pastor Sargento Isidório do Avante da Bahia defende a aprovação pelo Senado do projeto que institui a escala de trabalho 5x2. Segundo ele, a medida garante mais qualidade de vida aos trabalhadores, permitindo mais convivência familiar e tempo para cuidar da saúde.
22: Pastor Sargento Isidório também cobra a aprovação da proposta que trata dos direitos dos agentes comunitários de saúde e de combate às endemias. Ele afirma que a matéria representa uma medida de justiça para a categoria, destacando a mobilização dos profissionais em defesa da pauta.
21: Júnior Amaral, do PL de Minas Gerais, critica projeto da Prefeitura de Itajubá, que cria regras locais para o transporte por aplicativo no município. O deputado afirma que a proposta gerou mobilização de trabalhadores por prever punições e exigências que podem dificultar a atividade.
22: Júnior Amaral argumenta que a Prefeitura extrapola sua competência ao tentar regulamentar pontos que seriam de responsabilidade do Legislativo Federal. O parlamentar sustenta que as regras podem afetar a renda de motoristas e entregadores que dependem dos aplicativos para trabalhar.
17: Desenvolvimento regional.
21: Hildo Rocha, do MDB do Maranhão, cobra a votação de PEC que inclui entidades municipais entre os legitimados para propor ações diretas de inconstitucionalidade. Ele argumenta que a medida corrige uma distorção ao garantir a municípios prerrogativas já asseguradas a estados e à União.
22: Hildo Rocha critica a resistência de líderes partidários à votação da proposta. O parlamentar sustenta que entidades como a Confederação Nacional de Municípios e a Frente Nacional de Prefeitos devem ter legitimidade para representar os interesses das cidades perante o STF.
21: Paulo Guedes, do PT, agradece ao governo federal pelos investimentos destinados ao norte de Minas Gerais. O congressista destaca a renovação da frota do SAMU, a destinação de recursos para hospitais e a construção de novas unidades de saúde.
22: Paulo Guedes também menciona ações voltadas aos pequenos municípios, como construção de creches, entrega de equipamentos de saúde e melhorias na infraestrutura. Segundo ele, os investimentos devem impulsionar o desenvolvimento econômico e a geração de empregos.
17: Votação.
21: A Câmara aprovou o fim da cobrança por consumo mínimo de água e esgoto. A repórter Daniela Lessa explica como deve funcionar o sistema de cobrança.
23: O plenário da Câmara dos Deputados aprovou o projeto que acaba com a cobrança de consumo mínimo nos serviços de abastecimento de água e esgoto. O projeto foi apresentado pelo deputado Carlos Jordi, do PL do Rio de Janeiro, e altera a lei do marco legal do saneamento básico. Pelo texto aprovado, a tarifa de água passará a ser formada por 2 partes. A primeira será uma parcela fixa, chamada de tarifa básica, para remunerar a oferta e a manutenção do serviço. A segunda parte será uma parcela variável, calculada conforme o volume efetivamente consumido. Na prática, a proposta impede que o consumidor pague por um volume mínimo de água que não usou. A mesma lógica valerá para o esgoto sanitário. Relator da proposta, o deputado Kim Kataguiri, do Missão de São Paulo, deu exemplo de como a proposta irá funcionar na prática.
24: Que é como se você entrasse no bar e aí tivesse R$50 de consumação. O cara que consumiu paga 50, o cara que não consumiu paga 50 também. É assim que funciona hoje a tarifa de água. O que a gente quer fazer é o seguinte: bom, você que não consumiu nada, você vai pagar ali pela cadeira que você sentou, pelo garçom que te deu oi, então você vai pagar R$15. Aí o cara que consumiu vai pagar os R$15 mais aquilo que ele consumiu. Basicamente, a gente está mudando a estrutura para dar mais justiça para as tarifas, principalmente para aquele consumidor que acaba pagando pelo consumo dos outros.
23: O relator disse também que o serviço de saneamento tem custos fixos importantes, como manutenção de redes e estações de tratamento. Por isso, o texto aprovado não elimina toda a cobrança fixa. Favorável ao projeto, o deputado Tarcísio Mota, do PSOL do Rio de Janeiro, defendeu também que essa tarifa básica não seja elevada, considerando que o acesso à água é um direito básico das pessoas.
0: Mas esse projeto vai no caminho correto de garantir à população que ela não continue a pagar essa tarifa mínima que ele vai pagar independente de quanto consumiu. Contudo, é preciso colocar uma trava para que a parte fixa não supere e não seja muito grande, onerando ainda mais o consumidor final, porque água é direito, água é vida, água não é mercadoria.
23: O projeto que acaba com a cobrança de consumo mínimo nos serviços de água e esgoto agora será analisado no Senado. Da Rádio Câmara de Brasília, Daniele Lessa.
3: Transportes.
4: Josivaldo JP, do União do Maranhão, apresentou projeto que obriga órgãos de trânsito a disponibilizar medidores de glicose em operações de fiscalização. Ele explica que alterações no nível de açúcar no sangue podem causar sintomas confundidos com embriaguez, levando a abordagens inadequadas.
5: Josivaldo JP ressalta que o teste só poderá ser realizado com o consentimento do condutor. Ele acrescenta que o projeto prevê treinamento para que agentes identifiquem sinais de alteração glicêmica, acionando atendimento médico quando houver risco à saúde.
3: Consumidor.
4: Caroline de Tone, do PL de Santa Catarina, apresentou projeto que inclui os gastos com vacinas entre as despesas dedutíveis do imposto de renda da pessoa física. De acordo com a deputada, a medida amplia o benefício já concedido a outras despesas médicas.
5: Caroline de Tone argumenta que a proposta incentiva a prevenção de doenças. Ela acredita que o projeto promove justiça fiscal e contribui para a redução dos custos do poder público com tratamentos que poderiam ser evitados por meio da vacinação.
3: Saúde.
4: Comissão de Saúde aprova projeto que proíbe a venda e o uso do chumbinho no Brasil. A repórter Sofia Peçanha tem mais detalhes.
6: A Comissão de Saúde aprovou o projeto que proíbe desde a venda até a utilização do chumbinho em todo o país. A proposta altera a Lei de Crimes Ambientais, com o objetivo de proibir o uso da substância tóxica como método de controle de pragas em áreas urbanas e rurais. Pelo texto, fica proibido em todo o território nacional o porte, a venda, a fabricação e a utilização para qualquer finalidade do chumbinho. Além disso, a proposta garante a segurança da população, a proteção do meio ambiente e a preservação da vida animal, refletindo um compromisso com a saúde pública e a sustentabilidade ambiental. O projeto sugere que os poderes públicos federal, estaduais, distritais e municipais aprimorem a fiscalização e desenvolvam políticas de conscientização, como explicou o deputado Clodoaldo Magalhães, do PV de Pernambuco, relator na comissão.
25: Fortalecer também com campanhas de conscientização para que a população, a sociedade como um todo, tenha consciência dos perigos e dos riscos do envenenamento humano, animal e também da contaminação dos mananciais através desse produto que é tão nocivo à saúde humana, animal e ambiental.
6: A substância tóxica Aldicarb, conhecida popularmente como chumbinho, é extremamente tóxica e perigosa para a saúde humana. A ingestão acidental, mesmo em pequenas quantidades, pode levar a envenenamentos graves e fatais. Por isso, o deputado Marcelo Queiroz, do PSDB do Rio de Janeiro, autor do projeto, ressaltou no texto que a medida se faz necessária devido aos graves riscos que o uso indiscriminado desse produto representa para a saúde pública, o meio ambiente e os animais domésticos e selvagens. Em caso de descumprimento da lei, a proibição poderá ser de multa em, no mínimo, 5 salários mínimos, além das demais penalidades previstas em lei. Agora, o projeto que proíbe desde a venda até a utilização do chumbinho em todo o país segue para análise na Comissão de Constituição e Justiça. Da Rádio Câmara de Brasília, Sofia Peçanha.
3: Cultura.
5: Inácio Arruda, do PCdoB do Ceará, defende a regulamentação das plataformas de streaming para garantir mais proteção ao setor audiovisual. Ele afirma que a medida é necessária para fortalecer a produção nacional, ampliar a geração de empregos e valorizar a cultura brasileira.
4: O parlamentar acredita que a legislação precisa acompanhar as mudanças do mercado, hoje dominado pelos serviços de streaming. Para Inácio Arruda, a regulamentação deve assegurar regras para o setor e preservar o espaço da produção audiovisual do país.
3: Meio ambiente.
5: O plenário da Câmara aprovou um projeto que aumenta e torna permanente incentivo fiscal para empresas de reciclagem. O repórter Antônio Vital acompanhou a votação.
7: O plenário da Câmara aprovou o projeto que torna permanente e aumenta os incentivos fiscais para indústrias de reciclagem. O projeto altera uma lei de 2021 que autoriza empresas do setor tributadas com base no lucro real a abaterem 1% do imposto devido em troca de investimentos em projetos que estimulem a cadeia produtiva na reciclagem. Esse incentivo fiscal tem validade de apenas 5 anos, ou seja, termina em 2026. O projeto aprovado torna o incentivo fiscal permanente, sem prazo para acabar. Além disso, aumenta de 1% para 5% o limite de dedução do imposto de renda para as empresas do setor. O relator, deputado Arnaldo Jardim, do Cidadania de São Paulo, acatou parcialmente sugestão do PT e definiu que o incentivo fiscal é depender da previsão orçamentária. O líder do governo na Câmara, deputado Paulo Pimenta, do PT do Rio Grande do Sul, queria que o valor máximo do incentivo fosse definido anualmente pelo Poder Executivo, o que não foi aceito pelo relator. Para o relator, Arnaldo Jardim, aumentar o incentivo fiscal para as empresas de reciclagem pode estimular mais investimentos.
8: Hoje ainda nós temos a triste realidade de ter no Brasil uma coleta absolutamente, muitas vezes, desumana e temos, por outro lado, uma grande presença ainda de lixões no nosso país. Portanto, é o que recomenda fomentar a reutilização, o tratamento e a reciclagem de resíduos sólidos, até em sintonia com o direito ao meio ambiente equilibrado.
7: Em 2024, cerca de 7 milhões de toneladas de resíduos secos foram destinados à reciclagem no Brasil, o que representa menos de 9% dos resíduos gerados, segundo a Associação Brasileira de Resíduos e Meio Ambiente. O relator defendeu o aumento do incentivo como maneira de aproximar a indústria de reciclagem dos benefícios já recebidos por outros setores da economia, como da cultura e esporte, que permitem dedução de até 4% do imposto devido. Foi o que disse também o deputado Carlos Gomes, do Republicanos do Rio Grande do Sul, ex-catador e autor do projeto que deu origem à lei de incentivo à reciclagem.
9: Justiça e paridade. As três leis de incentivos do país, que é a Rouanet, cultura, ao esporte e agora da reciclagem, fazendo justiça a esses mais de 1 milhão de trabalhadores que todos os dias estão dentro de um galpão, colocando a mão em resíduos que quase ninguém quer triar e poder assim ter recursos para mudar a realidade do seu trabalho, aumentar a renda, fazer a economia circular, prosperar nesse país.
7: O projeto que torna permanente e aumenta os incentivos fiscais para a indústria de reciclagem seguiu para análise do Senado. Da Rádio Câmara de Brasília, Antônio Vital.
3: Segurança Pública.
10: Sargento Faur, do PL, defende a ampliação do policiamento nas rodovias e divisas do Paraná para impedir a entrada de criminosos e o tráfico de drogas no estado. Ele afirma que é preciso aumentar o efetivo da Polícia Militar diante da defasagem de servidores nas ruas.
11: Para Sargento Faur, a redução dos índices de criminalidade depende da valorização salarial e de incentivos estruturais para os operadores da segurança pública. Ele propõe a construção de presídios de segurança máxima que proíbam benefícios como visitas íntimas a detentos de alta periculosidade.
10: Hélio Lopes, do PL do Rio de Janeiro, apresentou o projeto que zera o imposto de importação sobre armas de fogo adquiridas por militares, policiais e outros agentes de segurança pública. O deputado explica que a proposta vale para profissionais da ativa, aposentados e militares da reserva ou reformados.
11: Segundo Hélio Lopes, a medida facilita o acesso dos agentes a equipamentos importados mais modernos e adequados às suas atividades. O projeto mantém ainda exigências de registro, comprovação funcional, rastreabilidade e fiscalização do armamento pelos órgãos competentes.
10: Adilson Barroso é um dos autores de PEC que admite, em caráter excepcional, a redução da maioridade penal para casos de crimes hediondos e de crueldade extrema contra pessoas e animais. Ele aponta que a responsabilização depende de avaliação individualizada.
11: Para Adilson Barroso, a medida busca dar resposta mais efetiva a crimes como estupro, latrocínio, tortura e homicídio. O parlamentar garante que a PEC que mantém o respeito ao devido processo legal, a ampla defesa e a condição de pessoa em desenvolvimento.
10: Felipe Beccari, do Podemos de São Paulo, é um dos autores do projeto que cria o crime para quem organiza e transmite práticas de maus tratos a animais por meio de comunidades virtuais. A proposta também pune quem financia ou incentiva esse tipo de conteúdo na internet.
11: Felipe Beccari entende que a medida busca combater grupos que divulgam atos de crueldade contra animais, inclusive mediante pagamento. O texto
21: prevê ainda penas maiores nos casos em que houver lucro com a prática ou morte do animal divulgada em redes sociais.
1: Paulinho da Força, do Solidariedade de São Paulo, é autor de projeto que aumenta a pena para furtos e roubos cometidos por criminosos que se passam por prestadores de serviço ou utilizam falsa identificação profissional.
21: O deputado explica que a pena para furto qualificado passaria a variar de 4 a 10 anos de prisão e a de roubo qualificado de 8 a 14 anos. Paulinho da Força afirma que a ideia é proteger a confiança da população em profissionais legítimos e reforçar a segurança pública.
1: Termina agora o Jornal Câmara dos Deputados, produzido pela Rádio Câmara, com trabalhos técnicos de Everson Urani e apresentação de José Carlos Andrade e Márcio Aquilissardi. Uma boa noite para você.
21: Uma ótima noite. A Voz do Brasil volta amanhã.
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3: Unilo Ruf e Traia Véia. Mais ou menos assim.

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7: Meia-noite e 3.
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1: Conheço um velho ditado que é do tempo dos agais. Diz que um pai trata 10 filhos não trata um pai. Sentindo o peso dos anos sem poder mais trabalhar, o velho peão estradeiro com seu filho foi morar. O rapaz era casado e a mulher deu de implicar. Você manda o velho embora se não quiser que eu vá. E o rapaz, coração duro,

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1: 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Bom dia!
2: Oi, bom dia, 5h36 na nossa manhã de sexta-feira. Eita, nós, hein? 10 de julho. E vamos que vamos. Chamando o fim de semana que é bom demais da conta. E, vô, como é que tá aí? Já tá tudo tranquilo? Tudo na boa? É, tirando o frio, né? Mas tá tudo bem, né?
3: Bom dia, tô chegando.
2: Aí, rapaz, tá chegando firme, né? Na sexta-feira, nesse dia 10. Agradecendo sua companhia em todos os bairros, as comunidades rurais, pela internet também, através do matelifm.com.br. Muita moda boa demais da conta. Juntos até as 8 horas da manhã, fique à vontade para participar, mandar o seu recado, inclusive aniversariante do dia, no 996661699. Hoje é dia do engenheiro de Minas, é dia também da saúde ocular. E hoje é dia mundial da pizza, vô. E que maravilha, hein, senhor? Dia mundial da pizza, aí é bom demais. Apesar que o Brasil já é essa bagunça, né? Tudo termina em pizza mesmo, né? Já dizia o ditado. Vai fazer o quê, né? 5h37.

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16: Muito bem, de volta aí o Manhã Sertaneja. Eu vou agora 5h51.
17: Tá na hora de acordar a criançada pra ir pra escola.
16: Bem lembrado, criançada tem que acelerar, hein?
17: Ô, comadre, pode sacudir o compadre, que tá na hora de pular fora da cama.
16: Passando é da hora, 5h52.

0: Tá no Eiro e Zé da Praça com Saudade da Roça. Hora da nossa oração. Bom dia pra você, 6 horas.
1: Senhor, no início desse dia, venho pedir-te saúde, força, paz e sabedoria. Quero olhar hoje o mundo com olhos cheios de amor. Ser paciente, compreensivo, manso e prudente. Ver além das aparências teus filhos, como tu mesmo os vês. E assim, não ver senão o bem em cada um. Fecha meus ouvidos de toda calúnia. Guarda minha língua de toda maldade. Que só de bênçãos se enche o meu espírito. Que eu seja tão bondoso e alegre que todos os que se aproximarem de mim sintam a tua presença. Reveste-me de tua beleza, Senhor. E que no decurso desse dia eu te revele a todos. Amém. Deus e Senhor nosso, sabemos que através do nosso trabalho ajudamos a construir o teu reino. Faze que neste dia trabalhemos conscientes de que estamos colaborando contigo na tua obra e possamos um dia receber a recompensa que esperamos de tua bondade. Por Cristo, nosso Senhor. Amém.
2: Maria Santíssima, que em vossa imagem milagrosa de Aparecida espalhais inúmeros benefícios sobre o Brasil, eu, embora indigno de pertencer ao número dos vossos servos, mas desejando participar dos benefícios da vossa misericórdia, prostrado a vossos pés, consagro-vos o entendimento para que sempre pense no amor que mereceis. Consagro-vos a língua para que sempre vos louve e propague a vossa devoção. Consagro-vos o coração para que depois de Deus vos ame sobre todas as coisas. Recebei-nos, ó Rainha incomparável, o ditoso número dos vossos servos. Acolhei-nos debaixo da vossa proteção. Socorrei-nos em nossas necessidades espirituais e temporais. E, sobretudo, na hora da nossa morte. Abençoai-nos, ó Mãe Celestial, e com vossa poderosa intercessão, fortalecei-nos em nossa fraqueza, a fim de que, servindo-vos fielmente nesta vida, possamos louvar-vos, amar-vos e render-vos graças no céu.

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15: Sempre com você, sendo a nossa melhor companhia nesta manhã de sexta-feira. Ótimo dia, agora é 6h07. 6h07, ovô. Vamos dar um recadinho pros amigos aqui, ó. É a festa julina, é a festa boa demais da conta, onde tem quadrilha, a quadrilha junina, tem o concurso do caipira. Tem barraca da fofoca, comidas típicas, bebidas e muito mais. 11 e 12 de julho, então, amanhã e no domingo, a partir das 5 horas da tarde, no bairro Jardim de Alá, na Rua Vitória, no bairro Jardim de Alá. Um abraço aí para os amigos da Associação Comunitária do bairro Jardim de Alá, a realização aí dos amigos. Então, essa tradição que une aí a comunidade e fortalece ainda mais. Então você pode convidar a família, os amigos para participarem dessa grande festa. 11 e 12 de julho, então amanhã, sábado e no domingo, a partir das 5 horas da tarde, lá no, na Rua Vitória, no bairro Jardim de Alá. é a Festa Julina, é um movimento aí tradicional. Inclusive tem o Márcio Cantor agitando, tocando aquele forrozão bom demais da conta para dar aquela balançada no esqueleto, né, o vô? Aí é bom, hein, senhor? É festa boa demais da conta. O vô vai ter que dar uma passada lá.
13: Ei, tem bom demais da conta.
15: É, pra dar pra esquentar, né, vô? Rastar o pé um pouquinho é bom. É, eu vou aqui, ó, perguntar se o senhor pagar o café pra nós hoje. O nosso amigo Júnior França, lá de Barcelona, tá ligadinho lá pela internet, perguntou se o senhor pagou o café. É, e agora, hein?
13: Tem base, não.
15: É, pois é, ó, quem manda o senhor ficar com dinheiro seguro aí no bolso? Recebeu a aposentadoria, nada de pagar o lanche, viu? Contável, ô, vida sofrida, viu?
13: Você tá doido? Me inclua fora dessa.
15: É, pois é, né? Na hora de soltar o dinheiro do bolso, é me inclua fora dessa, né? Ei, ai, ai, esse não tem jeito mesmo. Marcos Vinícius de Itaúna, bom dia. Agradecendo aqui também a companhia da Leia, no Nossa Senhora do Rosário. Alô, Luzia, o Alisson também com a gente nesta manhã de sexta-feira. Hoje que é o Dia Mundial da Pizza, vô. E coisa boa, hein? É bom demais, né? A pizza é só alegria. É, seja naquele encontro com os amigos, até num evento, numa festa. É, combina com tudo, né? Inclusive com o que o senhor gosta, né? A água que o passarinho não bebe, né? Ai, 6:10 agora. E a gente traz aí Cascatinha e Ana.

0: espera só um bocadinho, nós vamos ali beber um gurinho de café, já já nós tá de volta, viu?
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0: Ficando mais frio. Hoje, então, meu amigo, eu vou te falar, viu? Vendo pelas estradas aí, o negócio não tá moleza não, rapaz. O ônibus embaça tudo, aí vira aquela bagunça, aquela fria. O frio vem por dentro, rapaz, e aquilo bate nas pernas da gente, que eu vou te falar, viu? Você tá doido, vô. Não tá brincadeira, viu? Eu fico pensando nesse pessoal que mora em outro país, né? Igual você vê aí a Sibéria, que tem lugar que é habitado. E garrado no menos 30, menos 40, já chegou a estar menos 80 graus. Imagina como é que esse povo deve andar igual robô, né, vô? Cheio de roupa, né? E com a churrasqueira nas costas, né? Porque tem que esquentar só andando com a churrasqueira nas costas, né? É o esquentador portátil, porque senão não firma não, rapaz. Ei, ai, ai. Ô, vô, tem recado aí do Chico? Aciona aí o nosso WhatsApp.
1: Bom dia, Danilo. Bom dia, vô.
0: Bom dia.
1: Danilo, meu rádio de manhã. Você não quis pegar, não. Deve ser o frio, né?
0: Não quis pegar, não, senhor?
1: A convoca hoje é sexta-feira.
0: É, ó.
1: Amanhã eu trabalho até meio-dia, depois
0: eu volto trabalhar
1: só segunda. Isso
0: é
1: só
0: vida terça. Boa.
1: Você sabe o que vai acontecer, né?
0: Bom dia,
1: um bom trabalho.
0: Com certeza. Com certeza vai destampar, né? Pra alegrar o dia, né, ô Chico? Faz parte, né? Não é verdade, ô vô?
2: Ei, tem bom demais da conta.
0: É, o vô não pode não, Chico, porque tá tomando uns remédios meio brabo. A gente tá agarrado, né, no antibiótico, né? Então, por enquanto, não pode não, porque senão não melhora, né? Senão vira aquele famoso ditado, desando com a dor tudo. Ô vô, e a hora pra gente agora?
2: 6h25.
0: Pô, meu milagre, senhor, só acertou, ué. 6h25 aí, ó.

0: Saco de Estopa, moda boa demais da conta pra você. Antes, Joaquim Manuel com Som de Cristal. 6h33 agora, bom dia. 6h33.
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0: Muito bem, 6h37, 6h37, ô vô. Aquele café pra esquentar o peito mesmo, né? E o gogó, né? Porque senão não firma não, hein, meu filho? Ei, ai, ai, senão desanda, vô.
10: Ei, tem bom demais da conta.
0: O cafezinho é bom mesmo, não tem jeito não. Muito também não pode, né? Que senão complica. Vamos agradecer que a Eunice, no Nossa Senhora do Rosário, em sintonia com a gente. Um abraço também para o Adilson. Alô, Liliane. Liliane está no Vila Suzana. 6h38.

0: Alô, Aladim, aqui pra você nas ondas da Matelli, dois passarinhos ainda, coração de pedra, Bruno e Marrone. 6h45.
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0: Vamos falar aí do Arraial lá dos Amigos, do Jardim de Alá, isso mesmo, Jardim de Alá, onde acontece aí a festa julina amanhã e no domingo, então sábado e domingo, na Rua Vitória, no Jardim de Alá. Quadrilha, tem concurso do Caipira, barraca da fofoca, comida típica, tem bebida, muita diversão e você não pode perder. E show com o cantor Márcio, tá bom? Márcio Cantor. É a atração especial dessa grande festa, a Associação Comunitária do Bairro Jardim de Alá, convidando a todos para a festa julina amanhã, sábado e no domingo, dia 12, a partir das 5 horas da tarde. Rua Vitória, no bairro Jardim de Alá, participe dessa festança boa demais. Atenção, bolsão de empregos, vaga para ajudante geral, depósito Martinelli. Necessário ser maior de 25 anos, sexo masculino, morar em Mateus Leme. Interessados, envie currículo para o WhatsApp 319-9295-0340. 319-9295-0340. E o Arraiá da APAI, Arraiá da APAI, domingo, dia 12, meio-dia. Sede da APAI, Rua Maria Menina, 205, no Nossa Senhora do Rosário. Participe, leve toda a família. O Arraiá da APAI 2026 é tradição, alegria e solidariedade, com apoio Matelli FM, a sua melhor companhia. A Roseli Aparecida da Costa perdeu sua carteira de identidade próximo à Avenida Padre Vilaça. Se você encontrou, fale com a nossa produção, o 3535-1699. Pode chamar também no WhatsApp. Jailson perdeu na Praça da Matriz pasta preta com documentos de Pietro Miguel Souza. Se você encontrou, fale com a nossa produção. Pode chamar aí no WhatsApp, tá bom? 6h47.
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9: Agora 6h52 e vamos agradecer aqui a companhia da Alexandra, tá no Parque da Serra. Bom dia. Alô, Elisa. Elisa no Santa Cruz, também acompanhando a nossa programação. A Tereza. Tereza tá no Duque de Caxias. Eunice também no Duque de Caxias. Bom dia. É, a Silvia, vô, mandando mensagem pra gente no nosso WhatsApp. Tá pedindo aí, Tonico e Tinoco, 6h53.
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13: Mais uma hora juntos aqui pelas ondas da Martelli. Manhã de sexta-feira e muita moda boa demais da conta. Os amigos de Queiroz acompanhando a gente, meu abraço. Alô, Sueli, bom dia. Um abraço também para toda a família. Os amigos em Serra Azul, Jardins, alô, Alto Boa Vista. Acompanhando também a nossa programação, o Voa Divina, Divina Aleixa, no centro, meu abraço. Américo Moreira e a esposa Branca, 7:06 agora.

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0: Entre eu e você, Gilberto e Gilmar, aqui no Som da Matéria, e antes Sérgio Correia e Paulinho, pode brigar comigo. 7:16. 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
0: 7h22 na nossa manhã de sexta-feira. Alô, Vanus, em Joatuba, bom dia. O amigo Antônio Ailton está no Central acompanhando o nosso programa Manhã Sertaneja. Meu abraço, Antônio Ailton, para você e toda a família. O amigo José Roberto, a esposa Iracilda, bom dia. Ô, vou, tá bom, só dá uma força lá pro Zé Roberto, hein, senhor? Lá no aplicativo.
12: Oi, você pode até me chamar pra mod beber uma. Agora não me fala em trabalhar, não, senhor.
0: Uma sexta-feira é complicada, hein, só arrancar o senhor. Mas não tem jeito. Alô, Rony Almeida no Centro, tá ligadinho com a gente. Pediu música aqui do Milionário José Rico. Moda boa demais da conta. Vou, já separa aí essa moda aí do Milionário José Rico pra gente já mandar aí pro nosso amigo, o Rony Almeida Guimarães, do Centro. Alô, Fatinha. Fatinha no Consenza. 123.
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0: Eita, moda boa, hein? Essa aí, ó, pra você que tá conhecendo agora, apesar que nós já tocamos essa música aqui na programação, esse rapaz é o Samuel, agora conhecido como Sammy Rico. Ele é o filho do José Rico, que fez dupla aí com a dupla Milionário José Rico. Então, Sammy Rico cantando a música do pai com Zezé de Camargo, Estrada da Vida. Bom demais da conta. 7:30 agora, bom dia.
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8: Oi, bom dia, 7h35. Alô, Sônia. Tá ligadinha no Mangabeiras? Meu abraço. Obrigado pela companhia especial. Esconde Paulo e Paulino.

0: Aí o Eduardo Costa com os 10 mandamentos do amor aqui na nossa manhã de sexta-feira. Bom demais, 7h45.
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0: Aí vamos falar aqui da Festa Julina. Festa Julina que acontece lá no bairro Jardim de Alá, Rua Vitória, no bairro Jardim de Alá. Amanhã, dia 11, no domingo, dia 12, a partir das 5 horas da tarde, tem show especial com o Márcio Cantor. Então, para você levar toda a família, criançada também, então música ao vivo, quadrilha, tem o concurso do Caipira, Barraca da Fofoca, comidas típicas e muito mais esperando por você. A Festa Julina. E um abraço aí para os amigos da Associação Comunitária do Bairro Jardim de Alá. Então é amanhã, sábado, e no domingo, dia 12, a partir das 5 da tarde, show com Márcio Cantor, lá no bairro Jardim de Alá. Participe e prestigie. Atenção para Bolsão de Empregos e a vaga de ajudante geral, Depósito Martinelli. Necessário ser maior de 25 anos, sexo masculino. Morar em Mateus Leme, anota aí o telefone para enviar o currículo 319-9295-0340, 319-9295-0340. Vem aí o Arraiá da APAE 2026, domingo dia 12, a partir do meio-dia, é na sede da APAE, Rua Maria Menina, 205, no Nossa Senhora do Rosário. Participe, leve toda a família para essa tradicional festa, esse evento maravilhoso que é o Arraial da APAE 2026, apoio Matéli FM. Roseli Aparecida da Costa perdeu carteira de identidade próximo à Avenida Padre Vilaça. Se você encontrou, fale com a nossa produção, 3535-1699. Pode chamar também no WhatsApp. O Jailson perdeu na Praça da Matriz pasta preta com os documentos de Pietro Miguel Souza. Se você encontrou, fale com a nossa produção, 3535-1699 ou também pelo WhatsApp. 7h48 agora e mais uma vez reforçando aí o Arraial da APAE, domingo dia 12, meio-dia, na sede da APAE, que é Rua Maria Menina, 205, no Nossa Senhora do Rosário, tá bom? É o Arraial da APAE 2026, apoio Matéli FM.
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2: 7h53,
3: Rô. Eita, hein, bom demais da conta.
2: Bom demais, sexta-feira. Um abraço aí para o Aristeu e a Ju, Bom Sabor Bolos. Um excelente e abençoado fim de semana também. O amigo Júnior França, que tá lá em Barcelona. Ô, Júnior, um abraço para você. Excelente fim de semana. Continue sempre ligadinho com a gente. Paulo Melo tá agarrado lá, o vô. Inclusive pediu aí a moda do Zezé. É a regravação, né? Irmão da Lua, amigo das estrelas.

0: aí a última de hoje, Zezé de Camargo com o Irmão da Lua, Amigo das Estrelas, aqui na nossa manhã especial de sexta-feira, sempre bom demais com a sua companhia. E com esse frio, hein, vô? Como é que nós ia fazer, hein?
1: Tem base, não?
0: Realmente, não tem base, não, rapaz, um frio desse aí, ó. Nem o café tá aguentando, viu? Ei, ai, ai.
1: Ô, senhor, aí você me quebra.
0: Ó, mas eu não, é o frio, senhor. O frio que tá complicado, senhor. Doido, que é isso? Simbora então, vô. Daqui a pouquinho tem Marlon Kelvin, o Passatempo. A gente se encontra também no Giro de Notícias. Daqui a pouquinho, às 9, tem também as notícias aí da Copa. A França passou, hein, vô? Eita, nós, hein, senhor? É, rapaz, não tá brincadeira a turma, não. Muito bem, então. Então, já já, o Passatempo. Um abraço aí para o Antônio. O Antônio no centro, tá ligadinho com a gente. Um excelente, abençoado dia pra você.
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9: Olha que passatempo no ar, bom dia.
10: Sexta-feira, papai. Detalhe pequeno. A bebida na vitória é importante, mas na derrota é imprescindível. Posta aí o que é sexta, bebê.
11: Beba com moderação.
9: Chegamos. Bom dia. Sexta-feira, papai. Quem fez, fez. Quem não fez ainda dá tempo, que agora é 8h18. Bom dia pra você que é de bom dia. Bom dia pra você que se liga na gente. A programação mais eclética, mais mistureba do seu rádio está no ar. Pra você de perto, pra você de longe, você que tá curtindo aí o friozinho, você que tá na labuta, né? Mas não é sexta-feira, sua linda, o quê, Mica? Aqui o bicho pega. O chicote canta cedo, meu filho. Bom dia pra vocês, viu, gente? Sejam bem-vindos a mais uma edição do Passatempo. Mas, ó, o programinha de hoje, o Programex, promete, viu? Promete fortes emoções. E você tá convidado a dar aquele alusão aí, né? Mas seu bom dia, você tá bem? Tá tudo certo contigo, é? Acordou bem hoje, pezinho direito na frente, tá animado. Sexta-feira é dia de quê, hein? Por que todo mundo fica nesse fogo aí com a sexta-feira, hã? Não sei, viu? Porque será? O que será que tem na sexta-feira que tem toda essa magia, né? Tem toda essas questões maliciosas. Eu acho que tem gente que fica mal intencionada na sexta-feira. Acho que tem gente que fica meio pra frente.
12: Sabe de nada, inocente.
9: Ou é a turma que, de repente, já tá pensando em tomar uma gelosa, né? Porque não sei. O que tem pra você de especial na sexta-feira, hã? Sexta-feira. E, ó, aqui no Passatempo a gente vai trocar bastante ideia. Vamos bater muito papo. Tô vendo aqui o WhatsApp, já tá ali, ó. Muitos recados, muitas mensagens. Pessoal do bairro Planalto, Nossa Senhora do Rosário, bairro Vale Verde, pessoal de Azurita, do centro da cidade, já mandando mensagens. 319-9666-1699, Denilson Santos já deu um show aqui no Manhã Sertaneja. E agora, meu amigo, agora você sabe que a gente chega por aqui e a gente também não fica pra trás. A gente não quer ficar pra trás, é ou não é? Então, é aquela história. Vamos pra cima dessa sexta-feira, sua linda. Vamos curtir bastante, porque o final de semana tá batendo na porta. E é claro que a gente manda entrar. Vamos nessa!
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9: Ô, Josiane, todo o pessoal do bairro Planalto, um abraço pra vocês aí, ó. Vamos começando do jeito certinho, do jeito que tem que ser. Um dia abençoado pra você, repleto de coisas boas.

0: hoje. Pra você, pra mim, pra todos nós, tudodebom.com é o nosso passatempo no ar. É a sexta-feira mais gostosa do Brasil aqui na Matelha FM. Pode mandando o seu alôzão, seu recado aí. Vamos curtindo. A minha amiga Josiane, ligadinha comigo, João Forasteiro, um abraço pra vocês aí, viu? Meu amigo Vinícius, companheiro no centro da cidade. Bom demais!
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0: É muita gente, que tá nessa aí. Vou não, quero não. Não posso não. Isso aí é bacana, porque assim testa os conhecimentos também, né? Às vezes o camarada chega e fala assim, ó, um amigo fala pro outro, fala, e aí? Hoje, vamos, ó, tomar uma gelada, vamos assistir um joguinho, vamos fazer alguma coisa. Aí o camarada vira, fala, não, hoje eu tô cansado.
1: Certa resposta.
0: Aí ele tá afinadinho com a patroa. Não vai passar vergonha, né? Ele já fala, não, hoje, rapaz, tô numa canseira hoje e tal. Aí, ó,
1: certa
0: resposta, pronto. Se quiser bater de frente, fica pior. Vai por mim, não dá muito certo não, viu? Não dá ibope não.
2: O bambu tá gerando!
1: Quem conhece essa aí?
0: Sextou, bebê! Bom dia, Namatele!

0: Gaviões do Forró, fiquei sabendo. Gente, olha, nosso WhatsApp aqui agora deu uma congestionada. A famosa congestionada. Ó, eu acho que eu não vou nem falar. Acho que eu não vou nem identificar o CPF desse cidadão aqui, não. Porque esse tênis vai ter um problema. Ele vai ter um problema. Ficar fazendo gracinha na programação da matéria, eu vou te ensinar. Ele mandou aqui, bom dia, vem cá, aqui é assim, ó, vou sim, quero sim, minha mulher não manda em mim. Ah, rapaz, ele tá brincando. Tá brincando com a sorte, viu? Eu acho que eu vou até deixar resguardada a identidade dele, porque vai que esse CPF aí é cancelado de uma hora pra outra, né? Tô fazendo muita gracinha. Ai, ai. Meu Deus do céu, viu? A Edna Ramirez está ligada comigo. Bom dia, Edna. Obrigado pela companhia, pela participação, pela audiência, pelo carinho de sempre. Aqui, ó, o Paulo Aquino tá falando que tá desse naipão aqui, ó. Como é que é? Tá igual quem? Deixa eu ver aqui. O Paulo Aquino já mandou? Já mandou aí? Deixa eu ver aqui, ó. Vamos ver.
1: Bom dia, meu querido.
0: Fala com nós.
1: Nego velho, tô que nem o Léo Rodrigues, hein? Na segunda eu não fui, na terça enrolei. Na quarta eu fingi, fingi que trabalhei.
0: E aí?
1: Na quinta eu não fui, estava doente.
0: Tava doente.
1: Mas hoje finalmente você voltou, você vem em mim. Sexta-feira sua linda.
0: Menina, aí sim, agora eu gostei. Até o Paloquinha pegou no tranco aqui com o nosso passatempo, hein? Que é isso, Paloquinha? Que maravilha, rapaz. Eita lasqueira. O Vinícius no centro da cidade está mandando aqui também, bom dia.
2: Ô, Kevin.
0: Opa, fala com nós, companheiro.
2: Hoje é sexta-feira.
0: Até meia-noite, ela.
2: Hoje é sexta-feira.
0: Uhul, eita lasqueira. Eu não sei o que, é que esse povo tanto faz na sexta-feira não, viu, gente?
3: Opa!
0: Eu não sei o que, é que esse povo tanto faz na sexta-feira, não, mas deve ser coisa boa, viu? O Jonathan falou que o MK, sexta-feira, contagem regressiva pro descanso, deve ser isso. Aham, sei como é que é. Um abraço pra você aí, Jonathan, obrigado pela audiência. Ele ainda pediu aqui o prefeito de Xerém, vulgo Zeca Pagodinho, deixa a vida me levar. Um abraço.
4: Sexta-feira é 2 litros de Bacardi, Aburduais.
0: O Ambudinais.
4: Um gaúcho que já era.
0: É.
4: Então, um abraço.
0: Que...
4: Bom Deus aí, bom trabalho.
0: Ô, louco. Ô, Chico, você tá com essa força toda, menino? É aí, rapaz, tá igual o Panda. Você conhece o Panda? O Pandinha? O cantor novo do sertanejo? Diz que o homem toma uma garrafa de Campari no Guti Guti. Igual o Yakut, é, tá igual ele. Deixa eu ver, deixa eu até conferir esse negócio aqui. Que
4: sexta-feira, ah. 2 litros de Bacardi.
0: 2 litros de Bacardi, vai no...
4: Um Abuduai. Um Costelão Gaúcho.
0: Costelão
4: Gaúcho. E já era. Então, um abraço.
0: Aê, menino. Você tá doido.
3: Brasil.
0: Ô, Chico. A turma de Azurita aí também com a gente. Sexta-feira é o dia por quê mesmo, hein? Sexta é bom, sexta... Ai, graças a Deus, sextou. O que é que tem de tão especial assim na sexta-feira, hein? 319-9666-1699, esse é o Zapfone da Matéria FM. Eita, vai ser bom, picolé de limão. Um abraço aqui pra galera lá da DJD Estamparia. Obrigado pela audiência de vocês aí, viu, gente? Fiquei sabendo que a turma lá costura e faz trem, e mexe trem, e... Estampa, trem. A Matéria lá ligadinha também. Que bom, que bom. 8:34. Daqui a pouquinho a gente volta nesse papo do sextou aí, tá? Não tô entendendo. Quero entender esse barato aí desse negócio.
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0: Voltemos. Vamos, mas voltemos. E aqui, ó. Tá bombando a bagaceira da sexta-feira aqui, viu? Tá bombando, menino. Diz o Canuto. Hoje é dia de tirar o lençol do fantasma.
16: Opa!
0: Cê tá doido. Ele ainda trouxe um adendo aqui. Hoje é dia 10, né? Você tá doido, é por isso. Já tô entendendo. Acho que é por isso que o Chico ficou animadão aqui. Falou que é 2 litrão de Bacardi. E o bicho pegando. Dia 10 também, né? Caio Capilé. O Canuto falou que hoje é tudo por conta dele. Eu posso só mandar a localização que ele chega e chega com... Chega com o... Como é que chama? É, chega... O homem tá... Tá com tudo e não tá prosa. Tá ele e o paizão lá, ó. O paizão tá firme na rocha, hein, senhor? Coisa boa. Tá ligadão com a gente. Tá lá em Belo Horizonte nesse momento. Daqui a pouquinho ele tá na área. Tão lá escutando, ó. O paizão tá aí, ó. Ei, coisa boa. Maravilha. Faltando 20 minutinhos pras 9 da manhã. Sexta-feira, neurose, a gente tá querendo fazer, viu? Estamos querendo não, Mari. A Mari lá no Central falou, e o horóscopo? Ah, cancelamos o horóscopo. O programa tá bagunçado, né? É, acho que daqui a pouquinho o Marlonzão pai volta da folga aí, que ele tá achando esse negócio meio... Acho que ele deve tá achando esse trem meio atrapalhado, não? Ah. Ai, meu Deus do céu! Chegando ele, que eu citei, ó. Falei dele agorinha mesmo, né? O Panda. Pandinha e o embaixador, o Gustavo Lima. Ô, Mário, o dia vai ser misterioso. Segredo, espalha não.

0: Eita lasqueira, Pandinha e Gustavo Lima.
1: Ô, meu companheiro, bom Opa. Dia, você tá bom?
0: Bom dia,
1: tô meu querido. Tô escutando na rádio aqui, manda um alô pra nós aí, falou?
0: Agora, ainda mais essa galera top aí da panificadora C&E. Um abraço pra vocês todos aí, viu, gente? A C&E também tá na matéria, olha aí, ó. Alô, Gustavão! Toda a galera da C&E aí, ó. Bom dia!

0: Muito bom! Pode ir mandando aí o seu alusão, seu recado!
1: 13!
0: Bom dia, bom dia, bom dia! Pessoal da Panificadora C&E, um abraço pra vocês aí, viu, gente? Panificadora C&E que com certeza tá cheia. Pessoal tomando aquele cafezão gostoso, né? Eita! E ali o pessoal madruga mesmo, né? Que é pra fazer aquele monte de coisa gostosa, hein? Aquela equipe ali da C&E dá um duro danado, viu? E não tem esse negócio de que é sexta, que é segunda, que é sábado, que é domingo. Não, rapaz, tá achando o quê? É, meu filho, ali o negócio é acelerado. E quem ganha é o cliente, né? Você que tá aí tomando seu cafezinho na C&E. Aproveite esse café gostosinho. Boa sexta-feira pra vocês. Toda a equipe aí da C&E, recebam o nosso abraço. Meu amigo Clésio, Éder, o Jean, meu amigo Gustavão. Alô, meu querido. Sextou, viu, gente? Mais tarde é de tomar uma água que passarinho não bebe. E tubarão não nada. Mas vai devagar, não vai igual o Chico não, viu? O Chico tá meio acelerado. Chico. Minha amiga Maria Braga, do Caroba em Azurita, falou: ô MK, toca aquela Leão, sabe Leão? Toca Leão, da Marilinha Mendonça. Essa música é boa, hein, Maria? Vou mandar ela daqui a pouquinho. Daqui a pouquinho eu mando ela aí pra você, tá? Manda um abraço aqui pro Wellington, lá do bairro Mangabeiras. Ô Wellington, obrigado pela audiência. Tamo junto. Aí, ó, mandou até uma vaguinha aqui pro Bolsão de Empregos. Daqui a pouquinho a gente até já insere lá também. A Mari tá falando: MK, você me mata, meu filho. Você me mata. Cestou, né? Cestou, né, Mari? A gente fica mais soltinho. Quem fala assim é o Alexandre Henrique, soltinho igual arroz de mamãe.
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0: Também estamos na Alexa e a gente está numa mitideza danada, viu? Tava rodando aí na estrada aí, meu filho. Você joga na Alexa, a Matele pega em tudo quanto é canto. Agora sim, viu?
4: Bom dia, Marlon.
0: Bom dia.
4: Bom dia, Sofia. Deus abençoe o nosso dia.
0: Amém, Sônia, amém.
4: Ô, Marlon, manda aquela música também do Alex Ronaldo.
0: Alex.
4: Sexta-feira, sua linda.
0: Sexta-feira, sua manda linda.
4: Manda para todos os ouvintes.
0: Eita,
4: meu Deus. Obrigada, é a Sônia do bairro Mangabeiras.
0: Obrigado, Sônia. Aí, ó. A ela aí, ó. Valeu, Sônia. Obrigado pela participação. Sexta.

0: Começou! Faltando 8 minutos para as 9 da manhã. Bom dia, bom dia, bom dia!
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0: Ai, ai, que vontade que dá. Hora certa, 9h05, tá chegando informações agora, tá? Você bem informado aqui na matéria direto da redação. Denilson Santos, é com você, Denilson.
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2: Bom dia, Marlon Kelvin, e bom dia para você que está ouvindo o Passatempo e a Hora de Notícias. O número de mortos pelos dois terremotos ocorridos na Venezuela há duas semanas subiu para 3.811, segundo o novo balanço divulgado ontem. O novo balanço aponta 16.740 feridos após os tremores. As autoridades venezuelanas atualizaram os números que foram divulgados na Assembleia. O número de desabrigados subiu para 17.907. La Guaira é apontada como principal foco de destruição causada pelos terremotos. Prédios desabaram e moradores foram levados para abrigos temporários, enquanto equipes de resgate seguem trabalhando em meio aos escombros. Autoridades ainda não divulgaram o número oficial de desaparecidos, mas a ONU estima que 50 mil pessoas possam estar desaparecidas. À medida que os dias passam, fica mais evidente o despreparo do governo venezuelano para lidar com os efeitos do duplo terremoto que assolou o país. A decisão de militarizar a região de La Guaira é um dos indicativos da caótica gestão chavista. Copa do Mundo e a França contou com o poder de decisão de Mbappé e Dembélé e venceu o Marrocos por 2-0 em Boston, nos Estados Unidos, ontem. A vitória tornou os franceses os primeiros classificados à semifinal da Copa do Mundo. A França segue em busca da terceira final consecutiva. A equipe do técnico Didier Deschamps foi campeã em 2018 contra a Croácia e vice em 2022 diante da Argentina. A França aguarda o vencedor de Espanha e Bélgica, que jogam hoje às 16h, horário de Brasília. A semifinal está marcada para terça-feira, no mesmo horário, em Arlington, no Texas, Estados Unidos. E continue ligado no Passatempo com Marlon Kelvin, às 14h, tem mais notícias para você na Matéria FM, a sua melhor companhia, com música, promoção e informação.
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0: Hora certinha, 9:11. Aqui é hora de alusão, alusão pra você que se liga na gente. Bom dia Marli Pereira, alô Mazinho, meu amigo Moacirzinho também no centro da cidade, o Vinícius companheiro ligado com a gente. Alô! Minha amiga Maria Braga, a Maria do Caroba ligadinha também, curtindo. Marília Mendonça, vou tocar daqui a pouquinho, tá bom? Meu amigo Wellington também, a Sônia no Mangabeira, deixa eu ver aqui quem mais, o Aristeu, o Chico. Alô! Pessoal da CIE, também a turma, ouvindo a gente lá na multidistribuidora. Alô, Tiagão, alô, alô. Toda a galera aí, as meninas também da multidistribuidora, a Orlândia em Azurita. Pessoal que nos ouve no centrão da cidade, lá da ML Parafusos, né? Alô, geral, da galera toda. Bom dia pra vocês aí, viu? Pode ir mandando o seu alôzão. Vamos nessa, pessoal lá do Rodrigo Clean, o Rodrigo e toda a turma também ali no estacionamento, né? Aquele lava-jato top. Um abraço carinhoso pra você.
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0: Atendendo participações.
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0: 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O que que sexta-feira é tudo isso, hein? Deixa a vida, né? Deixa a vida me levar. Alô, paizão. Bom dia, 9 e

0: vida vai levando a gente vai levando ela com um coração cheio de gratidão, de alegria, de pensamentos positivos, e assim a gente chega, né? A gente chega mais longe. Vamos com fé, vamos com fé.
1: Sexta-feira, papai. Detalhe pequeno. É hora de você parar de buscar o impossível e fazer só o trivial simples. Pra sua vida seguir sem frustrações, meu. Quem fez, fez. Quem não fez, agora pra frente, esquece que não faz mais. Sextou, bebê!
0: Sextou, com alegria, sempre e todo dia. 9h17 agora. Vai conferindo aí a hora pra você não atrasar, meu filho. Agora, quem aí não vai concordar com esse papo aí do nosso eterno Madeirite? É o meu amigo Rafael, viu? Quem fez, fez. Quem não fez, não faz mais. O Rafael deve estar ouvindo isso aí, viu? O Rafa e o Moisés também, ó. Lá em Pará de Minas. E eles devem estar pensando, ih, rapaz, é que ainda vamos fazer muito. Vamos produzir bastante. Um abraço pra vocês aí, viu, gente? Bom trabalho. Estão ouvindo a gente lá em Pará de Minas. Estão escutando aí pelo site, pelo aplicativo. O Moisés e o Rafael. Ô, Rafael, um abração pra você, viu? Obrigado pelo carinho da audiência. Parabéns pelo seu trabalho aí, gente. O Rafael, ele é o fera, viu? Na instalação dos famosos pisos quentes, né? O vinílico, o laminado, aquele painel ripado também, os rodapés, enfim. Tá sempre trabalhando aí. O homem trabalha na região inteira, viu? Chamou o Rafael, ele não tem tempo ruim não, viu? Se tem uma turminha aí que é meio agarrado, o Rafael, ele... Você não bota a data pra ele, não? Que ele vai mesmo, entrega o serviço e... O negócio é diferente, né? Valeu, Rafa! Toda a galera de Pará de Minas, obrigado pela audiência aí, viu? Deixa eu ver quem mais tá curtindo aqui com a gente. Ah, o pessoal aqui na nossa audiência internacional. Pessoal em Londres. Olha aí como é que a gente não tá na mitidez, hein? Um abraço pra vocês aí, pessoal lá em Barcelona. O Júnior França participou mais cedo. Meu amigo Rony Almeida, tá lá no centrão da cidade. Ô, Rony, tá tudo beleza aí? Tudo tranquilo? Só alegria! Marilia Mendonça na Matéria FM, a número 1 em Matheus Leme e região.

0: O filhotinho do Zé Rico, cantando com Zezé de Camargo, Estrada da Vida. Na Matéria FM você ouve tudo e mais um pouco. Traia Véia, Lembrança Boa, Marília Mendonça, Leão, Zeca Pagodinho, Deixa a Vida Me Levar. É uma verdadeira salada musical no seu rádio, como diz o Marlonzão. 9h27 agora. A Iracilda falou aqui, ó, mandou no zap da Matéria. Cheguei, Brasil, cheguei! Bom dia, Iracilda! Tá tudo beleza aí? Como é que você tá? Tá tudo bem? Deus abençoe aí a sua sexta-feira, toda a sua família. Obrigado pela audiência. Menina Veneno é a música que o Wellington lá no Mangabeira está pedindo aqui. Falou, MK, túnel do tempo, hein? Hã? Já pensou? Você toca pra nós? Daqui a pouquinho, vamos que vamos! Menina Veneno, tá hit, né? É, meu amigo, isso aí é túnel do tempo de verdade. Música boa. Macizinho aqui tá pedindo fio de cabelo. Fio de cabelo, louro, moreno. Como é que é, Macizinho? A Marli Pereira, no bairro Nossa Senhora do Rosário, mandou aqui o seu bom dia cheio de energia positiva. Abraço. Um abraço pro Vinícius. Vinícius, tá na Alexa, Vinícius? Tá ouvindo a gente na Alexa? Ô, rapaz, esse Alex aí tá bacana, viu? Tá bacana. Alexa, 9h28 agora.
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0: Uma salva de palmas pra essa princesa linda.
1: Você também, gente, arrasaram, amei, amei.
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0: aqui bem misturadinho, a gente curte de tudo, né? De tudo.
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0: Bem misturadinho dá certo, né? Aí ó, Ana Castela e Alok na dose dupla ainda. Hit, Menina Veneno, Manu, Se Não For Tu. A gente continua com a nossa programação 9h47 agora. Deixa eu mandar um bom dia aqui. Ana Maria falou: oi, MK, eu amo essa salada musical da Matéria FM, viu? Um excelente e abençoado dia. Obrigado, Ana Maria. Tá no centrão da cidade, tá curtindo a gente. Um abraço carinhoso aí. Deixa eu mandar um abraço pra galera lá da Vila, né? Alô, João! O João lá da Mercearia, o João Paulo também lá em Belo Horizonte. Um abraço pra vocês aí, galera que tá ouvindo a gente pelo site. E deixa eu mandar um abraço aqui pra turma e convidar vocês pra participarem da Festa Julina, um momento de encontro, alegria, tradição com a comunidade lá no bairro Jardim de Alá, que acontece na Rua Vitória, e vai ter a apresentação do Márcio, cantor, nosso amigo, música ao vivo, vai ter aí, ó, quadrilha junina, vai ter concurso do Caipira, Barraca da Fofoca. Que é isso? Comidas típicas, bebidas, música, muita coisa bacana, viu? Então, ó, hoje, aliás, amanhã, sexta, aliás, amanhã, sábado e domingo, né? É, sábado e domingo, dias 11 e 12 de julho, a gente vai ter esse encontro aí a partir das 5 da tarde, lá no Jardim de Alá, Rua Vitória, no bairro Jardim de Alá. Muito legal, um abraço para todos vocês aí, estão todos convidados. Ah, o convite é extensivo aí, as crianças, né? É um evento para a família toda. Tanto é que começa aí às 5 da tarde, então um abraço aí para todos os envolvidos na Festa Julina, lá no bairro Jardim de Alá. Valeu, bom demais! A minha amiga Ju tá ouvindo a gente lá na Bom Sabor Bolos Caseiros, e ela falou: oi, MK, uma excelente sexta-feira. Sextou, bebê! O que é que tem de bom na sexta-feira, gente? Todo mundo animadinho na sexta-feira. O que tem aí, gente, nessa sexta-feira que eu não tô sabendo aí? Ah, me conta. Tá valendo aqui no nosso WhatsApp 319-9666-1699. 1699 é o telefone que mais toca na cidade, o 3535-1699. Pode ir mandando aí que a gente tá online e roteando. Fala aí, fi.
2: 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Quem fez, fez. Quem não fez, agora pra frente, esquece que não faz mais. Detalhe pequeno, bebê. Bota um sorrisão no rosto e bora ser positivo. Porque de negativo, já basta a conta no banco, papai. Sextou, bebê.
0: 9h49 agora.
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0: Voltamos daqui a pouquinho, Padre Reginaldo Mazzotti, mas por agora, ela só vai de camarote. Grupo Revelação. Ah! Bom dia, bom dia. Hey! 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

0: ela só vai se for de camarote. Esse é o clima. É o clima da sua sexta-feira. É o clima da sua Matéria FM. Que delícia. Bom demais, bom demais. Maristel falou, MK, bora pra cima. Porque descendo é contramão, meu filho.
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0: Utilidade pública, atenção para o bolsão de empregos, vaga de ajudante geral no Depósito Martinelli. É necessário ser maior de 25 anos, sexo masculino, residir em Mateus Leme, tá bom? Você interessado está à procura aí de uma oportunidade no mercado de trabalho, pode enviar seu currículo para o WhatsApp 319-9295-0340. Atenção que eu vou repetir, hein? Vaga de ajudante geral no Depósito Martinelli. 319-9295-0340. Se você estiver interessado aí na vaga, não conseguiu pegar aí o contatinho, né? Você pode mandar aqui no WhatsApp da rádio que a gente encaminha também, tá bom? Vaga de ajudante geral no Depósito Martinelli. 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Vem aí o Arraiá da Pai. 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Gente, a Roseli Aparecida da Costa perdeu a sua carteira de identidade próximo à Avenida Padre Vilaça. Se você encontrou, fale com a gente no 3535-1699 ou pelo WhatsApp com a nossa produção no 319-9666-1699.
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1: Louvado seja nosso Senhor Jesus Cristo, para sempre seja louvado. Queridos filhos e filhas, hoje, sexta-feira da misericórdia divina, misericórdia divina que brota do seio do Pai, eu confio em vós. Filhos queridos, sexta-feira estamos em plena novena de Nossa Senhora do Carmo, a madrinha da obra evangelizar é preciso. Então vamos dizer, Nossa Senhora, Mãe do Santo Escapulário, rogai por nós. Nossa Senhora do Carmo, intercedei por nós. Saúdo a todos a partir da Rádio Evangelizar, de onde tudo começa, as rádios irmãs, cujos nomes cito neste momento.
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1: Saúdo você pela TV Evangelizar, sinal digital em todo o país, em várias cidades, canal aberto, pelo YouTube Padre Manzotti Oficial, aplicativo da Associação Evangelizar é Preciso, e todas as plataformas digitais. Filhos queridos, vamos juntos. Como é bom ter fé, como é bom ter fé. Rezemos em nome do Pai, do Filho e do Espírito Santo. Amém. Naquele tempo, disse Jesus a seus discípulos: eis que vos envio como ovelhas no meio de lobos. Sede, portanto, prudentes como as serpentes e simples como as pombas. Repito, disse Jesus: eis que vos envio como ovelhas em meio de lobos. Sede, portanto, prudentes como serpentes e simples como as pombas. Cuidado, cuidado! Cuidado com o quê? Deixa Jesus falar. Com os homens, porque eles vos entregarão aos tribunais, vos açoitarão nas sinagogas. Vós sereis levados diante dos governadores e reis por minha causa, para dar testemunho diante deles e das nações. Quando vos entregarem, não fiqueis preocupados com o que dizer. Naquele momento vos será indicado o que deveis dizer. Com efeito, não sereis vós que havereis de falar, mas o Espírito do vosso Pai que falará através de vós. Quando vos perseguirem numa cidade, fugi para outra. Em verdade eu vos digo, não acabareis de percorrer as cidades de Israel antes que venha o Filho do Homem. Senhor, as tuas recomendações nos são muito pertinentes. Estamos no mundo, somos parte do mundo, como em ovelhas no meio de lobos, e a lobos ferozes. Pedimos, Senhor, dai-nos esta prudência. Hoje nos fala sobre a prudência. Prudência comparada das serpentes, não no veneno, mas na esperteza. Não a esperteza do mundo de engambelar, de enganar os outros. Não se trata disso, Senhor, e bem sabemos. Mas de sermos prudentes, de avaliarmos as nossas forças, avaliarmos as nossas decisões, sermos simples como as pombas, acreditar em Deus, confiar em Deus. Senhor Deus, dai-nos esta prudência e simplicidade. Hoje, lembrando a misericórdia divina, reze comigo. Misericórdia divina que brota do seio do Pai, rogai por nós, intercedei por nós, perdão. Misericórdia divina, fonte de milagres e prodígios. Vamos juntos, solte o som. Meu primeiro amor é Jesus, meu primeiro amor é o Senhor. Senhor Deus, eu quero proclamar isso de todas as formas, principalmente com as minhas ações. Você, na misericórdia divina, quem você quer colocar em oração hoje?
0: Meu coração.
1: Tem algo que está te incomodando? Então vamos dizer: Senhor, confiando na tua misericórdia, confiando no teu amor, eu coloco esta intenção, esta causa familiar, esta causa pessoal. Olhai, Senhor, pelas nossas necessidades. Olhai, Senhor, que nada me aparte de ti. Sou do meu amado. Quero voltar ao primeiro amor. Se eu me perdi, Senhor, me leve de volta. Se eu me perdi, Senhor, resgate-me com teu amor. Resgate-me com a tua misericórdia. Coloque no centro da tua vida. A minha vida tem como centro Jesus Cristo. A minha vida tem como centro nosso Senhor. Meu coração ardeu. Eu ardo de amor por ti, Senhor. Quero sempre deixar tudo e seguir-te em missão. Diga isso. Nossa Senhora sempre disse isso. Meu primeiro amor é Jesus. Ela viveu para Jesus Cristo. Nós estamos em plena novena de Nossa Senhora do Carmo. Então, Nossa Senhora do Carmo, rogai por nós. Nossa Senhora, Mãe do Santo Escapulário, rogai por nós. Mãe do Santo Escapulário, Madrinha da obra, evangelizar é preciso. Rogai por nós. Meu primeiro amor é Jesus. Diga isto. E vamos tirar de dentro de nós tudo aquilo que é idolatria. Tudo o que não convém a um cristão. E eu renuncio, Senhor, a tudo o que é idolatria. Amado povo de Deus, é sexta-feira e, como você sabe, nós lembramos a misericórdia divina. É sexta-feira e nós estamos, neste ano, no segundo dia da novena de Nossa Senhora do Carmo. Não é um programa musical, é uma experiência de Deus que nós pretendemos fazer. Uma experiência a partir da palavra lida, a partir dos testemunhos que ecoam, a partir da partilha das pessoas. Que tal você convidar um amigo, uma amiga? 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Eu volto já, volte comigo.
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0: E eu começo com um testemunho que foi mandado, inclusive. Padre, muitos dizem, quero muito dar um testemunho, eu não consigo, eu tento, não consigo. Você pode, é só ligar e gravar um áudio. 41-3221-6060. Escute.
1: Sua bênção, Padre Reginaldo Manzotti. Eu me chamo Estefânia, sou de Ourinho, São Paulo. Eu tive envolvimento com meu esposo há 13 anos atrás, ele era envolvido com tráfico de droga. Eu me envolvi com ele, eu comecei a usar drogas com ele.
0: Oh, meu Deus.
1: A gente teve um relacionamento muito conturbado.
0: Imagina.
1: De traições, de agressões, de amizades ruins, e tudo foi tirado da minha vida. Deus me libertou do tráfico, Deus me libertou de agressões, Deus me libertou de vícios. Hoje nós dois trabalhamos juntos, ele trabalha com obra, eu sou ajudante dele.
0: Que bom que você,
1: graças a Deus, na minha casa hoje não tem discussão mais, não tem droga, não tem tráfico. Eu sou muito apegada com Deus, com minha mãe, Nossa Senhora Aparecida. Agradeço ao Senhor pelo seu programa, pelas suas palavras, por tudo, Padre. Deus continue te abençoando muito, muito, muito, muito. Desculpa que eu tô um pouco nervosa, mas eu tô muito feliz pelo que Deus fez na minha vida.
0: Que bom.
1: Toco sino, sacristão.
0: Louvado seja Deus, Estefânia. Gente, você escutou? Escutou mesmo? Foi no fundo do poço. Ela e o companheiro nas drogas. No fundo do poço, consumiam, vendiam. Mas Deus não desiste nunca. Se escutou esse testemunho? Então não importa onde você esteja hoje, lembre-se o que Deus é capaz de fazer e onde Ele já foi por amor, na cruz redentora. Por isso, fico feliz, filha, que a obra evangelizar entrou na sua vida e sua vida foi transformada em Deus. Agora sou de Jesus, ela dizia. Nós trabalhamos, ganhamos com o suor do nosso rosto. Trabalham com obras, pedreiro, ela ajuda. Olha que maravilha, gente. Você compreende isso? 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Estefânia de Ourinho, São Paulo. Dom Eduardo Vieira dos Santos, da Diocese de Ourinhos. Filha de Deus, que a paz de Jesus esteja com você. Alô? Filha de Deus?
2: Alô?
0: Alô, bom dia.
2: Bom dia, Padre, sua bênção.
0: Deus abençoe. De onde você fala, filha de Deus?
2: Eu falo de algum lugar de Minas Gerais.
0: Tá, uma filha de Deus de algum lugar de Minas Gerais. Pois não, filha.
2: Padre, é um prazer estar falando com o senhor. Há muitos e muitos anos eu venho tentando ligar para o senhor. Eu já estive pertinho do senhor uma vez. O senhor esteve em Minas Gerais, mas não... O senhor passou perto de mim, mas não... Graças a Deus, hoje eu consegui.
0: Isso. Só fale mais alto. O que você quer falar, minha querida?
2: Ô, padre, é que há 22 anos eu sou casada. E aí, desde então, assim, não é fácil, só que todo ano, praticamente, eu tenho problema com meu esposo.
0: O que que acontece?
2: Ele, assim, nunca parou empregado.
0: Tá.
2: Ele entra na empresa, fica um tempo, daí a pouco para de ir, não vai mais.
0: Certo.
2: E nisso, várias empresas já fecharam as portas para ele.
0: Tá.
2: E aí eu tô na dúvida porque, assim, diz, quando eu era mais novo, antes de eu casar com ele, ele tinha depressão.
0: Quem tinha depressão?
2: O meu marido.
0: Teu marido, tá.
2: Isso. Só que aí, quando eu casei com ele, ele me falou que Nossa Senhora das Graças tinha curado ele, que ele não tinha, que ele tinha ficado curado disso.
0: Tá.
2: Só que aí, uma vez eu levei no psiquiatra, o psiquiatra me falou que ele tinha transtorno bipolar.
0: Tá. Tô ouvindo.
2: Só que aí, na minha, eu fico na dúvida se é desânimo, se é preguiça, ou se realmente é depressão, porque igual, pra você ter ideia, esse ano foi na novena de São José. Ele assinou um contrato, estava desempregado.
0: Entendi.
2: Aí, começou, de poucos dias ele já parou de ir, já começou faltando. E mês de maio, ele foi poucos dias na empresa.
0: Certo.
2: Aí, fica igual, a gente sempre é firme na igreja, a gente ajuda na parte da liturgia.
0: Tá.
2: E eu fico muito na dúvida porque pra mim não é fácil.
0: Quem que sustenta a casa, minha filha?
2: Assim, o senhor já viu falar de linfoma de Hodgkin?
0: De quê?
2: Linfoma de Hodgkin, é um tipo de câncer.
0: Ah, sim. É um linfoma.
2: Com 15 anos de... Isso. 15 anos de idade, eu tive... Aí na época os médicos ainda falaram que eu ia viver 6 meses.
0: Tá, né?
2: Agora tá fazendo, eu vou fazer 40 anos, se Deus quiser, em dezembro.
0: Entendi.
2: Só que aí, primeiro deu no pescoço, depois no tórax e por último na cabeça.
0: Tá.
2: Aí na cabeça eu fiz rádio.
0: Certo.
2: Aí eu fiquei com sequela, graças a Deus. Assim, Deus colocou um médico muito bom no meu caminho, que aí durante todo o tratamento, eu sou mantida com ele. Aí, assim, eu recebi alta da oncologia, só que aí ele me falou, qualquer coisa, você entra em contato.
0: Entendi.
2: Aí um dia eu passei mal, eu tive uma crise convulsiva.
0: Entendi.
2: No fogão, aí eu queimei. Fui pro ponto de atendimento, chegou lá, entrei em contato com ele, ele pediu pra mim lá no hospital onde eu atendia. Aí ele me falou que era sequela da rádio que eu tinha feito na cabeça.
0: Certo. Filha, eu só queria, porque o sacristão logo vai chamar o intervalo. Eu não entendi. Quem que sustenta a família? Se ele não trabalha, quem é que coloca o pão nosso de cada dia?
2: Eu recebo o auxílio doença.
0: Tá, entendi. Filha, quando ele não trabalha, ele fica fazendo o quê?
2: Aí fica com no celular, vendo, julgando, assim, fica deitado até tarde. E o problema é que em casa ele não gosta de me ajudar a fazer nada. Às vezes eu posso, igual foi esse ano mesmo, eu passei mal, tive outra queimadura no fogão. Às vezes eu tive assim, chamar os outros pra me ajudar aqui, fazer as coisas que eu tive ficando um tempo.
0: E você não pode exigir que ele te ajude, pelo menos? Tudo bem, filha, ele pode ter depressão, sim, pode ter problemas, mas isso não impede de trabalhar, isso não impede de ajudar dentro de casa. Então, me parece que vocês precisam ter uma conversa mais séria, de você dizer assim, olha, desse jeito não dá não. Você precisa trabalhar, homem. Você vai falar depressão, quantas pessoas têm depressão e mesmo assim trabalham? Não sei se você está me entendendo.
2: Sim.
0: Me parece um pouco de preguiça, porque também poderia ajudar dentro de casa. E também não faz. Então aí, não é separar, você já está 22 anos junto, vai separar? Não é separar, mas é corrigir. Você entendeu, minha filha?
2: Sim.
0: Eu preciso ir para o intervalo, eu volto com a leitura orante, voltamos já.
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0: Eu falava com a filha de Deus e peço que rezemos por ela. Uma pessoa doente, graças a Deus está com auxílio doença. Mas o que eu disse a ela, eu repito agora e aprofundo um pouco. Conheço muitas pessoas que têm sérios problemas de depressão, de ansiedade, de síndromes, mas nem por isso deixam de trabalhar. Aqui, volto a dizer a você, filha, precisa chegar para o teu marido e ter uma conversa. Olha, não podemos. Não fala em separar, já estão 22 anos, vão separar para quê? Mas corrigir, se isso está te incomodando e certamente incomoda, a ponto de quando você passar mal precisar chamar vizinho, já é por demais. Então você tem que dar um chacoalhão, porque senão a pessoa se acostuma, desculpe o vocabulário, na maciota. Acorda tarde, fica no celular, não dorme tarde. Então, não justifica. Repito que conheço pessoas que tomam medicação, lutam contra a depressão, mas estão ali no trabalho. Filha, fale, converse e diga: não podemos viver assim. O diálogo ajuda. É a frase de hoje. Prudente como a serpente, simples como a pomba. Só que se você ficar guardando isso, vai desandar de vez. Nós vamos para a leitura orante de 1 Coríntios capítulo 9, versículo 19. Escute o que as pessoas têm dito sobre a leitura orante.
1: Eu estou muito emocionada, eu sou uma filha de Deus de Minas Gerais. Sim. Eu estou muito emocionada com a leitura de hoje. Nesse momento eu estou assistindo o padre aqui na minha cozinha. É. E na leitura orante de hoje, o padre falando sobre... Os pais falam sobre os filhos, as pragas que eles jogam sobre os seus filhos. E eu descobri que minha mãe jogou uma praga muito grande em mim há muitos anos atrás. E que tem uma maldição sobre mim. E eu descobri que até está na Bíblia. E é muito importante essa leitura orante para a gente saber, definir, entender o que acontece nas nossas vidas, está na mão de Deus. E eu procurei um padre da minha paróquia e que ele está me ajudando muito
0: para
1: essa libertação. Obrigada, Padre Manzotti, por todos os dias entrar no meu lar. Amém.
0: Amém. Que bom que você tomou consciência, mas filha, que isso não te influencia a ponto de achar que tudo que dá errado foi por causa daquilo que tua mãe falou. Volto a dizer, saber o diagnóstico é uma parte. Agir a partir do diagnóstico é tão importante quanto. Por isso, não se deixe influenciar por aquilo que tua mãe falou. Deus é mais forte que uma maldição, mais forte que uma palavra pesada. Se agarre com Jesus e vá em frente. E sempre, sempre na vida sacramental, que bom que um padre está te ajudando. Bíblia aberta, cartilha de oração.
2: Tua palavra expulsa fiéis em nossos corações.
0: Capítulo 9, primeira carta aos Coríntios. Capítulo 9, versículo 19. Sou um homem livre, não sou escravo de ninguém, mas me fiz escravo de todos, a fim de ganhar para Cristo o maior número de pessoas. Escuta de novo. Sou um homem livre, Paulo era, romano por direito, por nascimento, ter nascido em Tarso, judeu, ele era livre. Mas olha que consciência, me fiz escravo de todos, quer dizer, me coloquei a servir.

0: serviço de todos. Não me vangloriei dos meus títulos. Para ganhar para Cristo o maior número possível de pessoas. Será que nós temos esse desprendimento? E aqui me vem claramente aquele momento do lava-pés, quando nosso Senhor disse: se eu que sou vosso mestre, lavei vossos pés, lavai os pés uns dos outros. Como nós temos dificuldade de servir, dificuldade de servir e não ser visto. Aqui está o segredo. Quando trabalho entre os judeus, vivo como judeu a fim de ganhá-lo para Cristo. Diz Paulo: não estou embaixo da lei de Moisés, mas quando trabalho entre os judeus, vivo como se estivesse debaixo da lei, para ganhar os judeus para Cristo. Olha aí a prudência da serpente, no contexto do evangelho de hoje. Assim também, quando estou com não-judeus, vivo fora da lei de Moisés, a fim de ganhar os não-judeus para Cristo. Percebe qual é a motivação, começo e fim da vida de Paulo? Cristo. Isso não quer dizer que eu não obedeço à lei de Deus, pois estou de fato debaixo da lei de Cristo. Versículo 22. Quando estou entre os fracos na fé, eu me torno fraco também a fim de ganhá-los e Cristo. Assim, eu me torno tudo para todos o fim de poder, de qualquer maneira possível, salvar alguns. Olha a sabedoria de Paulo, a prudência de Paulo, sagacidade de Paulo. E isso, como cristãos, como evangelizadores, você como pai, como mãe, também tem que ter. Versículo 23, escute que máxima: faço tudo isso por causa do evangelho, a fim de tomar parte de suas bênçãos. Faço tudo isto por causa do evangelho, a fim de tomar parte de suas bênçãos. Faço tudo pelo evangelho. Sou livre, mas me faço escravo do Senhor. Escute agora, preste atenção no que vem. Versículo 24. Vocês sabem que numa corrida, embora todos os corredores tomem parte, somente um ganha o prêmio. Portanto, corram de tal maneira que ganhem o prêmio. Vou parando por aqui. Amanhã nós vamos desenvolver essa segunda parte do tema. Mas olha o conselho de Paulo: faça tudo por causa do evangelho. Repita comigo: Senhor, que toda a minha vida seja em favor do evangelho. O meu ser padre, você diga, o meu ser mãe, ser pai, ser um cristão, ser um católico, ser um empreendedor, tudo pelo evangelho, para que eu possa tomar bênçãos. Senhor, eu também tomo essa palavra e peço ânimo, coragem, fortaleza. Corram de tal maneira para conseguir o prêmio. Senhor, dai-me esta graça, Senhor, de conseguir chegar ao fim. Se eu não conseguir chegar em primeiro lugar, mas que eu tenha a graça de chegar no ponto final da minha jornada. Não preciso ser o primeiro do pódio, mas quero ter chego. Amém. Esta foi a leitura orante de hoje. Eu volto já.
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0: No momento, fique com essa imagem. Eu sou um atleta de Cristo e quero chegar até o final nesta caminhada. É verdade que para Deus não importa se eu chego primeiro, segundo, terceiro, vigésimo, quinquagésimo, mas chegar em Cristo. Amanhã, não perca a leitura orante, porque ele vai falar dos exercícios de um atleta. Paulo certamente viu as Olimpíadas. Ô padre, sim, Paulo viveu em Tarso, Paulo viveu o mundo helênico, mundo grego, e deve ter visto muitos atletas competindo. E ele usa deste fato para falar das coisas de Deus. Perdeu às 10 da manhã, 10 da noite. Se não, vai lá, YouTube Padre Manzotti, leitura orante. Todos os dias, leitura orante da palavra de Deus. Faça essa leitura orante. 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Será no Clube Português, no sábado, das 8h30 e 5 da tarde, e no domingo, das 8h30 e 5 da tarde. São palestras diferenciadas, missa, adoração com o Santíssimo Sacramento. Espero por vocês, povo querido amado. 15 e 16 de agosto. As inscrições já estão abertas? Sim. Onde que faz, padre? 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Cleusa, que a paz de Jesus esteja com você.
1: A paz.
0: Deus abençoe, Cleusa. Você fala de onde?
1: Joinville, Santa Catarina.
0: Joinville, Santa Catarina. Como é que você me acompanha aí?
1: Pela Arca da Aliança.
0: Arca da Aliança. Você consegue falar mais alto? Tá bem abafado o som.
1: Tá bom, vou tentar.
0: Arca.
1: Arca da Aliança.
0: Tá bom, Arca da Aliança. Pois não. Você quer dar um testemunho?
1: Quero dar um testemunho sobre a minha nora.
0: Sua nora.
1: O meu filho, ele casou com ela bem novinho.
0: Filha, tinha... a ligação está muito ruim, muito.
1: Sim, padre, deixa eu trocar de telefone.
0: É, eu acho que você está em viva voz, você...
1: Não.
0: O que está acontecendo, filha?
1: Claro que não. Você melhorou, padre?
0: Vai lá, não dá para entender, vamos lá.
1: É que o meu filho, ele casou muito novinho. E a esposa dele era de outra religião. Daí eu falei para ele que isso não importa, desde que cada um siga a sua. Só que ele casou com ela, padre, e ela não viu na dela. Aí ela começou a acompanhar nós, na nossa igreja. E depois que ela foi se interessando, e ela foi falar com o padre.
0: Louvado seja Deus. Amém. Filha, não vai dar para a gente continuar. Está muito ruim. Peço desculpas. Repita comigo. Graça recebida.
1: Graça recebida.
0: Graça testemunhada. Volte à linha e pegue os testemunhos. Se ela pede pedidos de oração, por favor. Aconteceu alguma coisa, a equipe, não sei o que aconteceu ali, mas a Cleusa de Joinville não dava para entender. Mas pelo que eu entendi, o filho dela casou com uma pessoa que era de outra religião, mas graças a Deus agora ela pediu o catecumenato. TV Evangelizar, Joinville 49.1, Arca da Aliança FM, diretor Giovanni Alves, Dom Francisco Carlos Bach de Joinville. Jaqueline, Tomara que esteja boa a ligação. Jaqueline.
2: Oi, padre, bom dia.
0: Bom dia, Deus abençoe. De onde você fala?
2: Eu falo de Itaipu, Rio Grande do Norte.
0: Itaipu, Rio Grande do Norte. Muito bem. Como é que você me acompanha?
2: Eu lhe acompanho pelo YouTube.
0: YouTube, tá bom. Diga lá, minha filha.
2: Eu tenho uma graça, padre, a testemunhar.
0: Diga.
2: Há 4 anos atrás, eu escutando o seu programa, num momento de aflição muito grande, porque eu trabalho fora, pago passagem, pagava aluguel. Em meio a um aperto, eu pedi a Deus que me desse uma luz, uma solução para me comprar minha casa. Para mim, pelo menos, sair do aluguel.
0: Sim.
2: E o Senhor, com seus conselhos e suas orações, pediu para, se a gente tiver fé, pedir com fé a Deus. E à noite, quando eu fui me deitar, eu disse, Deus, se eu conseguir comprar minha casa, eu testemunharei no programa do padre Reginaldo.
0: Amém.
2: E menos de uma semana, padre, eu consegui. Eu não tinha dinheiro junto nenhum.
0: Deus seja louvado.
2: O meu FGTS, que o Senhor sabe que a gente só consegue quando sai do trabalho.
0: Sim.
2: E o meu junto com o meu marido. E dentro de uma semana a gente conseguiu esse dinheiro. Há 3 anos, né, a gente conseguiu nossa casa. E há 3 anos que eu tento falar com o Senhor para lhe dizer essa graça.
0: E era para ser hoje. Então, graça recebida.
2: É graça testemunhada. Glória a Deus, Pai.
0: Toca o sino, diga.
2: Toca o sino, sacristão. Estou muito feliz, Pai, em falar com o Senhor.
0: Ah, filha, amém, amém, amém. Jaqueline.
2: Senhor.
0: Quer deixar alguém em oração?
2: Eu quero pedir oração pela minha família, pela minha mãe Raimunda, pela minha irmã Juliana, que mora na Bahia, pelo meu filho Mateus, pelo meu marido Lentini, e pedir, Senhor, muitas bênçãos ao Senhor, Padre, que
0: obrigado.
2: É um homem abençoado.
0: Reze por mim, tá bom? Que Deus abençoe. Meu abraço, Jaqueline, de Itaipu, Rio Grande do Norte, pelo YouTube. Dom João Santos Cardoso, da Arquidiocese de Natal. Escute esse testemunho, por favor.
3: Me chamo Ieda Maria, sou de Goiás.
0: Pois não.
3: Quero deixar meu testemunho do batismo do meu neto Mateus.
0: Opa!
3: Porque eu tenho 3 netos, mas 2 ainda não tinham sido batizados, filhos da minha filha. E estava difícil, todos os pais punham obstáculo.
0: Sim.
3: Então, no último dia da novena de Nossa Senhora de Fátima, o Senhor perguntou qual a graça que a gente queria, e eu falei que meus netos sejam batizados.
0: Isto.
3: E quando foi à noite, eu senti um pedido de Nossa Senhora no meu coração, que perguntasse se ele queria ser batizado, e eu perguntei.
0: E
3: eu fiquei meio assim, mas depois eu perguntei. E ele falou que sim, vovó, eu quero ser batizado. E aí eu comecei a chorar, que queria ser batizado, que era para batizar, que eu queria ser batizado. Aí eu falei para ele, fala com a mamãe, porque eu já tinha falado várias vezes, né, ela não me ouvia. Aí ele foi falar com ela, e ela prometeu, né, depois que ele chorando muito, prometeu que iria batizá-lo. E assim foi, fizeram o curso, e quando foi no dia 7 de setembro de 2025, ele foi batizado, para a honra e glória de Nosso Senhor Jesus Cristo. E agora o outro mais velho, né, que chama Tiago, também está fazendo a catequese, porque já tinha mais de 7 anos.
0: Certo.
3: Então está fazendo a catequese para poder ser batizado também. E eu fiquei muito feliz com essa graça, agradeço muito Nossa Senhora de Fátima.
0: Amém.
3: E graça alcançada,
0: graça testemunhada. Deus seja louvado, Ieda Maria de Goiás. Graça sobre graça, bênção sobre bênção, gente. 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Inclusive, quero chamar a atenção hoje, na página 131, a restauração divina e ressignificação. 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Restauração divina e ressignificação. A dor não é anulada, mas fecundada. O sofrimento que parecia estéril gera um novo modo de existir, mais compassivo e terno. Leia, dê de presente o livro Inabalável. Com fé, a tempestade vai passar. Eu volto já, volte comigo.
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Hoje é aniversário de Dom Manuel Delson Pedreira da Cruz, da Diocese de Paraíba, Arcebispo Dom Wilson Tadeu Jonck, da Arquidiocese de Florianópolis, Santa Catarina. Aniversário da rádio Acreditar FM, Itumirim, Minas Gerais, Conselheiro FM de Nova Friburgo, Rio de Janeiro, CRNAM, Itatiba, São Paulo, Nativa FM, Nova Monte Verde, Mato Grosso, Rio Doce, Canal, Governador Valadares, Minas Gerais. 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E agora, vamos juntos à novena? Nossa Senhora do Carmo, segundo dia. Maria. Nossa Senhora do Carmo, que deixaste o santo escapulário como sinal de vosso amor e proteção, sois reconhecida como assistência na vida e consoladora amável na hora da morte. Eu, vosso filho e devoto, pronto a vos servir, disposto a vos amar, me apresento a vós e nesta novena, hoje, segundo dia, faço o meu pedido. Qual o seu pedido? Coloque por intercessão de Nossa Senhora do Carmo. Nossa Senhora do Carmo, nunca se ouviu dizer que alguém necessitado, tendo recorrido a vós, tenha ficado desamparado. Com confiança, Mãe do Santo Escapulário, intercedei junto ao vosso Filho Jesus Cristo por mim, por aqueles por quem devo rezar sempre e por aqueles que se confiaram às minhas orações. Diga o nome das pessoas que pediram oração,
que você sabe que estão precisando de uma graça, que mandaram um WhatsApp para você, que passaram por você e disseram: reze por mim. Mãe amável, sede-nos propícia e rogai por nós a Deus para que sejamos dignos das promessas de Cristo. Nossa Senhora do Carmo, rogai por nós. Mãe do Santo Escapulário, rogai por nós. Madrinha da obra Evangelizar é Preciso, intercedei por nós. E você, mantém o hábito de colocar o recipiente com água? Coloque agora. Pegou os remédios? Pegou a foto de família? Depois, quando passarem na tua casa, chegar teu neto, tua neta, alguém, ou você mesmo, dê de beber aos outros essa água benta. O Senhor esteja convosco. Ele está no meio de nós. Abençoai, Senhor, a água que nos lembre o batismo e a quem pertencemos. Abençoai os remédios, as roupas dos enfermos, as fotos de família, por intercessão de São Pio, Nossa Senhora do Carmo, nos méritos das santas chagas, em nome do Pai, do Filho e do Espírito Santo. Amém. E eu me despeço nesta sexta-feira com o clipe Meu Primeiro Amor. YouTube Padre Manzotti, prestigie, peça para tocar na sua rádio. Evangelizar é preciso.

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0: Gustavinho Lima, cantando com Luiz Fonsi e Jono Soy, vagabundo no... No Soy no... Sexta-feira daquele jeito, na nossa programaçãozinha pra lá de especial, gostosinha, do jeito que a gente gosta. Ao som de Embaixador Gustavo Lima, a gente vai seguindo daqui a pouco os aniversariantes do dia. Tem gente soprando velhinhas aí, ó. Se tiver, é só mandar pra cá, rapaz. É o 3199666-1699. Chega chegando, chega taca.
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0: Tamo junto e misturado, mas nunca embolado. Eita maravilha! Mandar um abraço carinhoso e especial demais pros nossos amigos aqui, o Anderson e a Amanda, lá no WA Estética Automotiva, lá no bairro Central. Eu tô ligado em vocês aí também, viu, gente? Não é só vocês que estão ligados aqui, não. Outro dia eu falei, tô achando que abandonaram a gente aqui, ué, cadê? Cadê eles? Será que tomaram muito café lá? Deu algum problema? O que foi que aconteceu? Graças a Deus apareceram. Tá tudo bem aí? WA, aquele abraço. Abraço também pra Tatiane. A Tati tá ligada comigo aqui no bairro Santa Bárbara. Ela falou, MK, bom dia. Aqui, ó. Já que vocês estão aí também no ritmozinho de rock, toca aí um CPM 22. Um minuto para o fim do mundo. Ô, Tati, essa aí é nostálgica, né? Essa é nostálgica. Meu Deus do céu, daqui a pouquinho a gente vai rodar também, acho que dá tempo. Ó, tem participação?
3: Bom dia, Rádio Matéria, bom dia, Marlon.
0: Bom dia. Fala, meu jovem.
3: É o Carlos aqui do Mangabeiro aqui.
0: E aí, Carlão? Carlão do Mangaba.
3: Tô passando pra dar um alô aí pra geral, que sextou.
0: Geral tá com nós.
3: Sextou com S, de saudade.
0: De saudade, de sofrência.
3: Toca pra nós aí. O Pablo. O homem não chora.
0: Olha que chora.
3: Que hoje nós estamos a chorar.
0: Vai chorar.
3: Bom dia pra todo mundo aí. Deus abençoe aí a sexta-feira aí. Amém. Pra todo mundo aí.
0: Amém.
3: Alô. Forte abraço.
0: Tamo junto.
3: Manda um alô aí pra Fabiana aí.
0: Ô,
3: também.
0: Fabi. Aí. Tamo junto, Fabi. Ó, o Carlos do Mangaba aí, ó. Todo mundo vai chorar. Chorar de alegria. Oh, meu Deus do céu, Pablo do Arrocha, o que homem não chora? 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

0: mala já tá onde? Já tá lá fora, te esperando, seu danado vagabundo. Sexta-feira, aqui na Mantelha FM. Um abraço para Luzia da Conceição do Carmo, aqui no bairro Nossa Senhora do Rosário. A Josiane, no bairro Planalto. Um abraço, Josi. Um abraço também aqui muito especial para a Sônia, no bairro Mangabeiras. Tem mais abraço aqui, mais recado. A Tânia está no Santa Bárbara. Meu amigo Caldo Salgadinho também aqui participando com a gente. A Conceição, no bairro Central. É muita gente nesse momento sintonizando 87.9, acessando o site matelefm.com.br e ouvindo a Matele também através da Alexa, né? Essa é a novidade do momento aí, Alexa, em alto e bom som por toda a região.
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0: CPM 22, um minuto para o fim do mundo. Você pede a Matéria FM, toca sem dó nem piedade. Vamos que vamos. Não tem como não lembrar daquele CDzinho pequenininho da Coca-Cola. Quem lembra? Que era meio CD assim, ó, pequenininho. Aí tinha lá, CPM 22.
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0: A galera tá meio diferente. Esse é o clima, essa é a vibe do Sextou na Mateli. Sextou com S de... Socorro. Alguém me ajuda. Preciso vencer essa semana. Preciso acabar com ela. Ou ela acaba comigo. Gente, ó. Olha aqui. Como é que o pessoal tá?
4: Marlon.
0: Oba.
4: É a Mara que veio da Bahia.
0: Mara.
4: Tá na casa da Tânia. Cê tá curtindo a Mateli FM.
0: Aê, Tânia. Tudo bom?
4: E hoje é aniversário, vim curtir o aniversário do meu sobrinho Diego.
0: Sobrinho
4: vai
0: Diego.
4: Vai ter churrasco.
0: Aí sim, pronto. Vai ter churrasco aí. Ô, Tânia. Você me manda o endereço, Tânia. E o horário do aniversário do Diego. Eu vou chegar. Oi, também, com meu churrasco. Churrasquinho bom do Diego. Ô Diego, pode mandar matar o boi lá na fazenda, viu? Nós vamos passar o endereço no ar aqui, vai descer uma turma aí, menino, que você vai ficar até assustado. Como é que vai ser um festão de aniversário seu aí, viu? Ah, tá achando o quê?
5: É hora
0: também?
5: É hora de alusão,
0: alusão pra galera que tá ligada com a gente. Todo o pessoal da Casa de Carnes Matheus Leme. Aquele abraço, alô Valtinho. Alô, Tiaguinho, um abraço. Pedrinho e toda a galera da Casa de Rações Serra Azul. Alô, alô. Alô pro Marcos e a Turminha, lá do posto Neblina Dourada. O Rodrigão também tá com a gente. Todo o pessoal da Sumidenso.
5: Vai mandando
0: seu alô. Vai. Minha amiga Andréia, lá da Sumidenso. Meu amigo Américo. O Américo tá no centrão da cidade, tá ligado com a gente. Um abraço, Ameriquinho. Meu amigo Caldo Salgadinho. A Ju e o Aristeu, lá na Bom Sabor Bolos Caseiros. O Buiu já foi almoçar. Alô, Buiu.
6: Alô,
0: Topcel. Todo o pessoal na Avenida Getúlio Vargas. Minha amiga Silene, da Rede Galvão de Drogarias. Vamos descendo. Ou vamos subindo? Se for subir, tem o pessoal da Dakar também ouvindo a gente, Dakar Center Óleo. Um abraço, Ronaldo, toda a turminha aí, ó. Abraço pra vocês, viu?
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0: Hora certinha, 11h46, já os aniversariantes do dia.
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3: Por aqui, voltei, tô de volta!
4: Quero o quê?
5: Ô, Marlon!
3: Opa!
5: Beleza?
3: Bom?
5: Bom dia, o Caldo Sagadinho aqui, ó!
3: E aí, Caldo?
5: Também vai ter o churrasquinho lá na casa do Gil do Corte, o aniversário da Camila.
3: Aí sim.
5: Tem nosso convidado, aparece lá, Rua de Uticaxias, 193.
3: Pronto.
5: Aê, camarada, tô aqui na sua escuta.
3: Que maravilha.
5: Manda um abraço aqui pro Bairro Central, Residencial Parque da Serra.
3: Pessoal do Parque da Serra, um abraço pra vocês aí, obrigado pela companhia, meu amigo Cal. Ô, Cal, logo mais o MK tá na área, viu? Fica veaco, não. E é por conta do Gil do Corte? Ah, rapaz. Danado, hein? O Gil, quando ele pega pra fazer um churrasco, ele é danado no negócio, né não? Alô, Gil. Um abraço, meu amigo Cal. Toda essa família maravilhosa aí. Nossos abraços pra vocês, nosso carinho. Obrigado pela audiência sempre. Rapaz, o Vinícius me mandou uma foto aqui da Alexa dele. Ele tem uma Alexa que tem uma tela diferenciada aqui, ele mandou pra mim. Ei, também. Deixa eu ver.
6: Ô, Kevin.
3: Opa.
6: Eu tô ouvindo você falar aqui, ué.
3: Você tá vendo aí?
6: Companheiro.
3: Ah, Vinícius, companheiro, danadinho, você tá tecnológico, hein? Como diz o tecnológia. Tecnológia.
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3: Olha os aniversariantes do dia aí, minha galera! Sextou e sextou bonito, sextou alegre, sextou cheio de realizações. Pra você que tá completando mais uma primavera. E a gente agora vai fazer uma corrente aqui de energia positiva pra você, aniversariante, curtir o seu dia do jeitinho que você quiser. Do jeito que você merece, tá? Porque todo mundo merece ser feliz, todo mundo merece receber muito carinho e hoje esse espaço aqui agora é pra homenagear, né? É pra fazer a diferença na vida de pessoas especiais. E hoje, por falar em pessoas especiais, o Miguel tá fazendo 16 anos. E aí, Miguel? Ei, Miguel, seu danado, 16 anos já, hein? Foi outro dia. Meu neto amado, hoje celebramos mais um ano de vida e eu quero te desejar muitas felicidades, paz e sucesso. Você é um presente de Deus e a sua chegada trouxe muita luz e alegria para as nossas vidas, para a nossa família. Que Papai do Céu continue abençoando seus passos, iluminando seu caminho e te dando muita saúde e sabedoria. Tenho muito orgulho de quem você está se tornando. Feliz aniversário, te amo muito. Abraços aqui da sua avó. A sua avó que está perguntando aqui, viu? Se vai ter ou não vai ter aquela fumacinha, Miguel? Ê, Miguel, você não vai escapar, não. A vovó Conceição tá de olho e tá te abraçando também, te desejando tudo de bom. Hoje também a Camila Peixoto tá soprando velinhas aqui no bairro Nossa Senhora do Rosário. Ô, Camila! Camila, que seu dia seja cheio de alegrias, tá? Boas surpresas, muitos momentos inesquecíveis. Desejo do fundo do meu coração que a felicidade sempre acompanhe você e que nunca lhe falte amor, saúde e sucesso. Você é uma pessoa incrível, dona de uma palavra amiga em todas as situações e com uma energia contagiante. É também por isso que desejo esse novo ciclo e que ele traga ainda mais motivos para você brilhar, tá bom? Abraço! Abraços, Camila! Ô, Camilinha! Aqui, ó! Seu cunhado Caldo Salgadinho te abraçando. E um abraço especial também. Seu esposo Gil do Corte te abraçando, Camila! É, Camila, a fumacinha aí vai ser boa! A fumacinha vai ser daquele jeito! Hoje o Diego também tá de bem com a vida. Ô, Diego, meu filho, ver você crescer e se tornar esse homem maravilhoso é o meu maior orgulho. Lembro do dia em que te peguei nos braços pela primeira vez, sabia? Percebi ali que a vida ganhou um novo sentido. Que nunca te falte coragem para correr atrás, viu, Diego? Coragem, correr atrás dos seus sonhos e que você seja infinitamente feliz. Que o bom Deus te guie por caminhos de paz, derrame muita saúde e sabedoria sobre você. E eu estarei sempre orando e torcendo pelo seu melhor. Parabéns pelo seu dia, a sua mãezona aqui, a Tânia, que te ama de montão, Diego! Pá, pá, pá. Tá sendo uma grande festa, Diego, no Santa Bárbara. Feliz aniversário, Diego, meu sobrinho lindão, bonitão. Feliz aniversário. E ó, eu fico também feliz de fazer parte da sua vida e poder ver você crescer, né? Se tornar essa pessoa tão querida, né? Uma pessoa tão bacana. Você é motivo de grande orgulho para nossa família e cada ano que passa, a sua personalidade, seu carisma fazem com que você se torne um exemplo para qualquer pessoa que passe pelo seu caminho. Espero que o seu aniversário seja especial e que essa data fique gravada na sua memória para sempre. Continue sendo essa pessoa alegre, prestativa e calorosa que todos fazem questão de ter por perto. Muitas felicidades, sucesso, amor. Hoje e sempre amo você, meu sobrinho querido, a sua tia Mara, a Mara da Bahia. É a tia Mara que tá na área. A sua prima Tâmara, ou Tamara, acho que é Tamara, né? A Aurora, também a Maria Helena e a Gabriela te abraçando, Diego! Ei, meu Deus do céu, os aniversariantes do dia sempre dando pano pra manga e a gente se emociona junto, né? A gente curte esse quadro, né? Com tanta intensidade que se torna realmente um dia especial pra todos, né? Pra gente do lado de cá, vocês que estão acompanhando. E aí, em nome da família Matelli, o que, que eu tenho que fazer? Tenho que desejar pra vocês, gente, somente coisas boas. Tá? Que Papai do Céu ilumine sempre o caminho de vocês, dando sabedoria, saúde, discernimento, alegrias, né? Que vocês possam comemorar sempre muitas primaveras e, claro, né? Junto da Matelli FM, meu filho. É, junto com a gente aqui, fazendo essa homenagem, vivendo esse momento tão especial. Música para os aniversariantes?
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3: Música chegando para os aniversariantes do dia, para toda a galera que tá ouvindo, ligada, curtindo a Matelli FM, Marcelinho de Lima.
4: Depois do intervalo.
3: Depois do intervalo, é agora, meu filho. Chama aí agora, ó. Essa aqui, ó. Aí, rapaz, ó. Agora pronto. Sexta-feira, agora até você vai querer me ir. Aqui, ó. Pronto. Marcelinho de Lima.

0: Baby, o passatempo tá acabando. O nosso encontro tá com o tempo estourado. E eu só posso agradecer. Só posso deixar aqui a gratidão, viu, baby? A gratidão de ter você com a gente aqui na nossa programação. Galera de Matheus Leme, de Pará de Minas, de Juatuba, de Igarapé. Pessoal que nos ouve por esse Brasilzão afora, mundo afora, através da internet. Obrigado pela companhia de vocês, viu? Um beijo grande, ótima sexta-feira, bom final de semana, aproveitem bastante. Juiz, vem em primeiríssimo lugar e se Deus quiser, na segunda-feira a gente tá de volta, viu? A gente tá chegando com tudo na segunda, com o pé direito, mas pra isso, você dá uma descansada aí no final de semana, viu? Pode dar uma extravasada também, tá liberado? Mas cuidado pra não extravasar demais também, né? Pra não ficar resquícios lá na segunda, viu? Muita calma nessa hora. Tchau, gente. Beijo grande. Tá chegando uma tele retrô. Daqui a pouquinho, 1 da tarde, Canuto, com Tarde Legal. E às 5 tem ele, Alexandre Henrique, trazendo o Matele Show. Já fui, gente. Tchau. Tchau.
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3: Bora pra cima que eu tô chegando e junto comigo a Casa de Carnes Mateus Leme, ó, eu tô na área, e aí, como é que tá? Tá tudo certo? Bora começar essa tarde na melhor programação do FM, vamos, curtindo música boa, aqui na melhor, na Matel FM, a rádio que é emoção o tempo todo. Seja muito bem-vindo, seja muito bem-vinda, prazer, eu sou Márcio Canuto e faço a sua companhia a partir de agora. 31996661699 é o telefone para você mandar as melhores e eu vou atender você com o maior prazer do mundo. Bora começar porque sextou!
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3: Sextou e sextou bonito ao som de Bruno e Barreto.
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0: embaixador Gustavo Lima. A gente fez amor, remixado pelo DJ Leozinho. E tá só começando o nosso Tarde Legal de hoje, sexta-feira, meu amigo. Aí é diferente, né? Finalzão de semana tá chegando. 1:12, 1:12. 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

0: DJ Leozinho na área, Ascalguel. Música da Ana Castela, remixada pelo meu amigo DJ Leozinho. Ô DJ Leozinho, fala comigo.
1: Boa tarde, Márcio Canuto. Boa tarde, ouvindo a Rádio Matéria FM. Sou eu, meu DJ Leozinho, mandando um grande abraço para o pessoal de Mateuzinho e região. Tamo junto com o Márcio Canuto. Sextou, bebê.
0: Tamo junto, DJ Leozinho. Sextou e sextou diferente, viu? Sextou naquele pique, naquele clima, finalzão de semana chegou. Vamos curtir, vamos aproveitar, vamos com tudo. Vamos curtir o nosso tarde legal também. Aumenta o volume. Pode ligar, ó, 996661699. Manda o seu alô, o seu pedido. Eu quero você participando comigo. Sobe o som aí. 1:32, 1:32.
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0: Atenção para o bolsão de empregos, vaga de ajudantes geral no depósito Martinelli. É necessário ser maior de 25 anos, sexo masculino, morar em Matheus Leme. Os interessados podem enviar currículo pelo WhatsApp 319-9295-0340, 319-9295-0340. Participe da festa julina da Associação Comunitária do bairro Jardim de Alá, neste sábado e domingo, a partir das 5 da tarde, na Rua Vitória, no Jardim de Alá. Terá quadrilha, concurso do Caipira, barraca da fofoca e comidas típicas. Música ao vivo com Márcio Cantor. Você não pode perder, leve toda a família. Realização, Acobajala, apoio Rádio Matéria FM. Vem aí o Arraiá da APAE 2026, neste domingo, a partir do meio-dia, na sede da APAE, na Rua Maria Menina, número 205, no bairro Nossa Senhora do Rosário. Participe e leve a sua família. Arraiá da APAE 2026, tradição, alegria e solidariedade. Apoio Rádio Matéria FM. E a Roseli Aparecida da Costa perdeu a sua carteira de identidade, próximo à Avenida Padre Vilaça. Se você encontrou, fale com a gente no 3535-1699 ou pelo WhatsApp 319-9666-1699.
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11: 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Atendendo o pedido do meu querido amigo Mocezinho, pra entrar no clima da sexta-feira,

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0: Jorge Matheus, sol nos olhos pra você que tá aí ligadinho no 12. Esse é o nosso Tarde Legal de sexta-feira. 1:47, 1:47.
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E aí você ouviu o Zé Geraldo, Senhorita, pedido do meu amigo Mocizinho, que tá ligado comigo no centro da cidade. Ô Mocizinho, essa daí é pra matar a saudade da cidade Sítio do Mato, né? Lá na Bahia. É, Mocizinho. Grandes recordações, hein, meu querido? Forte abraço, ótimo final de semana. 2:01, 2:01. Hora de informações com Denilson Santos, no Giro de Notícias.

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1: Boa tarde, Márcio Canuto. E boa tarde para você que está ouvindo Tarde Legal e é hora de notícias. O motorista do ônibus da linha 319, Lagoinha Veneza, envolvido no acidente que deixou 21 pessoas feridas na BR-040, no bairro Jardim Colonial, em Ribeirão das Neves, foi afastado das atividades. A informação foi confirmada pelo Sintran, que é o Sindicato das Empresas de Transporte de Passageiros Metropolitano. Em nota enviada, o Sintran informou que a apuração sobre o acidente continua sendo realizada pela empresa responsável pela operação da linha, em conjunto com as autoridades competentes. Segundo o sindicato, o motorista já foi ouvido pela empresa, apresentou sua versão sobre a dinâmica da ocorrência e passa bem. Como medida preventiva, ele permanecerá afastado da escala operacional até a conclusão da apuração. Em relação aos relatos de passageiros sobre supostas falas reativas do motorista antes do acidente, o Sintran informou que tomou conhecimento das informações e que elas também fazem parte do processo interno de investigação. Empresas aéreas poderão ser multadas caso cobrem pela marcação de assentos de passageiros menores de 16 anos, que, por regra, podem viajar ao lado de seus responsáveis ou familiares sem custo adicional. A decisão foi regulamentada pela ANAC, Agência Nacional de Aviação Civil, em edição extra do Diário Oficial da União, e atende a uma decisão judicial. A regra garante que crianças e adolescentes menores de 16 anos sejam acomodados em assentos junto aos seus responsáveis ou familiares, sem cobrança pela marcação do lugar. A obrigação vale tanto no momento da compra da passagem, quanto em casos de alteração da reserva. A ANAC esclarece, no entanto, que a gratuidade não se aplica quando o passageiro optar por assentos com benefícios adicionais, como mais espaço para as pernas ou pela mudança de classe. Nesses casos, as companhias poderão cobrar as taxas previstas para esse tipo de serviço. E às 3 da tarde tem mais notícias para você na matéria FM, a sua melhor companhia, com música, promoção e informação.
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11: 2:06. 2:06.
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11: Deixa eu mandar um alô aqui pro Diego José. Um alô também pra Luzimara. Ô Luzimara, tá ligadinha comigo? Meu amigo Mocizinho, a Márcia no bairro Santa Luzia, o Jonathan da Escala Móveis, o Anderson e a Amanda lá no bairro Central, a WA Estética Automotiva. Quem também tá ligadinha comigo na Alexa, ela tá chique. É a Ju da Bom Sabor Bolos Caseiros e o meu amigo Aristeu. Ô Ju, forte abraço, bom final de semana, viu? Ô Aristeu, pega subindo, meu amigo, porque descendo é contramão, hein? Forte abraço. O Vinícius também tá ligado comigo. O Carlos lá no Mangabeiras. Tá todo mundo ligado, tá todo mundo sintonizado no nosso Tarde Legal.
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11: Pedido da minha amiga Márcia lá do bairro Santa Luzia, Rick Renner. Paixão de peão é boi.

0: Grupo Menos é Mais e a eterna Marilinha Mendonça, Amor Falsificado. 2:17, 2:17 em ponto. 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
1: Mamonas Assassinas, Pelados em Santos, e você ouviu também Cristiano Araújo em Pinadinha e Gustavo Lima, Cabelo Cor de Ouro. Sexta-feira chegou, final de semana tá aí e a gente tá aqui no Tarde Legal agitando, ó. Você pode mandar aqui o seu alusão no 319-9666-1699. 2:34, 2:34.
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0: E aí você ouviu Ana Castela e Caltrin Beach, Era Só O Que Me Faltava. Também ouviu Cleiton e Romar, participação de Lua Santana, Namorando Ou Não. Duas horas e 48 minutos, 2:48.
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essa ficou top demais, hein? Sammy Rico com participação do grande Mirosmar José de Camargo. Estrada da Vida. 3:01, 3:01, hora de mais informações com Denilson Santos, para você ficar sempre atento aí ao que tá rolando no nosso Giro de Notícias.

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1: Eu trago mais notícias para você que está ouvindo ao Tarde Legal. Um homem morreu ontem após uma explosão em uma fábrica de fogos de artifício localizada na comunidade de Fundão, em Santo Antônio do Monte, município que fica a cerca de 194 quilômetros de Belo Horizonte. É considerado o principal polo de produção de fogos de artifício do país. De acordo com o Corpo de Bombeiros, equipes foram para o local realizar a vistoria e apurar as circunstâncias da explosão. A perícia da Polícia Civil, Polícia Militar de Minas Gerais e o SAMU, Serviço de Atendimento Móvel de Urgência, também foram acionados. No local, a equipe da UBS do SAMU de Santo Antônio do Monte constatou que a vítima estava sem vida. As causas da explosão ainda serão investigadas. Com o Brasil fora da Copa do Mundo, a torcida brasileira se divide. Enquanto muitos adotam seleções com jogadores favoritos, como a Noruega de Haaland, há um forte movimento para torcer contra rivais históricos como a Argentina ou apoiar times que buscam um título inédito. Para perfis brasileiros, a proximidade geográfica com o país de Messi não significa maior simpatia para transformar em torcida. Pelo contrário, a eliminação do Brasil representa um aspecto a mais para torcer contra. Mas a Copa segue e quem gosta de futebol acaba adotando uma nova seleção para acompanhar na reta final do torneio. Para muitos, escolher uma nova seleção é a forma de amenizar a decepção e manter viva a emoção de acompanhar a competição que depois do dia 19 de julho só voltará aos holofotes em 2030. Continue ligado no Tarde Legal com o Márcio Canuto e às 16h tem mais notícias para você na Matéria FM, a sua melhor companhia. 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
8: 3h05, 3h05. É hora de mandar um alôzão pra Eunice no Duque de Caxias. O meu amigo Kaique da Cacá Bikes também. Pessoal da Multidistribuidora, o Júnior, o Thiago e toda a equipe da Multidistribuidora, a Tatiane no Santa Bárbara. Deixa eu ver quem mais, a Mariana. A Mariana tá comigo lá no Parque da Serra. A Ana Maria no centro. A Iracilda lá no bairro Planalto. Tá todo mundo ligado, todo mundo sintonizadinho aqui na Matéria FM, todo mundo ligado no nosso Tarde Legal, com volume, ó, no 12.
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1: Guilherme Benuto, menos é mais.
2: Matheus Fernandes.
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1: É a nossa Dose Dupla de hoje com Guilherme Benuto, participação de Menos é Mais e Matheus Fernandes, Grau de Maluca e Guilherme Benuto e Luan Santana 467. 3 horas e 15 minutos, 3 e 15 em ponto.
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0: Biquíni Cavadão e Renato Russo, Múmia, sucesso de 1986. Eita, essa já tem, tá completando aí os seus 40 anos, né? Quarentou pra essa música aí, 40 anos já. Biquíni Cavadão e Renato Russo. 3 horas 31 minutos.
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0: Atenção para o bolsão de emprego. Vaga de ajudante geral no depósito Martinelli. É necessário ser maior de 25 anos, sexo masculino, morar em Matheus Leme. Interessados devem enviar currículo pelo WhatsApp 319-9295-0340. 319-9295-0340. Participe da festa junina da Associação Comunitária do bairro Jardim de Alá neste domingo. Sábado e domingo, né? É, sábado e domingo, ó. Amanhã já tem festa lá. A partir das 5 da tarde, na Rua Vitória, no bairro Jardim de Alá. Tem a quadrilha, concurso do Caipira, barraca da fofoca e comidas típicas. Música ao vivo com Márcio Cantor. Você não pode perder. Leve toda a família. Realização Acobajala. Apoio Rádio Matéria FM. Vem aí o Arraiá da Pai 2026, deste domingo, a partir do meio-dia, na sede da Pai, na Rua Maria Menina, número 205, no bairro Nossa Senhora do Rosário. Participe, leve a sua família. Arraiá da Pai 2026, tradição, alegria e solidariedade. 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E atenção, a Roseli Aparecida da Costa perdeu a sua carteira de identidade. Próxima Avenida Padre Vilaça. Se você encontrou, fale com a gente no 3535-1699 ou pelo WhatsApp 319-9666-1699.
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0: aí dá vontade de beber um caminhão de long neck, né? Ainda mais na sexta-feira, no finalzão de semana. Aí dá vontade de beber mesmo, não é? 3 horas e 45 minutos, 3 e 45 em ponto.
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0: Atenção motoristas de Matheus Leme que vão trafegar na 050, encontro da MG com a, das MG 050 com a BR-262, né, ali em Joatuba. Ó, pé no freio e atenção redobrada, viu? Infelizmente, aconteceu um acidente, né? Foi registrado um acidente na rodovia 262, nas proximidades de Joatuba, envolvendo uma motocicleta e um ônibus. Segundo as informações, a vítima é um jovem de aproximadamente 22 anos e é morador da região nossa aqui, né, de Matheus Leme. Não resistiu aos ferimentos e veio a óbito no local. A ocorrência provoca lentidão no trânsito e os motoristas que passam pela região devem redobrar a atenção. Até o momento, as circunstâncias do acidente não foram oficialmente divulgadas. Novas informações, em breve, a gente noticia aqui para vocês. Então, ó, desde já, né, os nossos sentimentos aí, a família da vítima desse acidente. E para você que vai passar pelo local, né, sentido Matheus Leme Betim, redobre a atenção, pé no freio, tá?
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0: Pedido do meu amigo Paulo Melo, Chico Rei, Paraná, um degrau na escada.

Status que eu não queria. Antes você ouviu o João Bosco e Vinícius, Bloqueia Eu e Chico Rei Paganá. Pedido do meu amigo Paulo Melo, lá do Vale Verde. Um degrau na escada. 4 horas em ponto. Hora de mais informações com Denilson Santos no Giro de Notícias.

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1: Para você ligado na Matelli e no Tarde Legal, tem mais notícias. O presidente da Câmara Municipal de Ipatinga, o vereador Werley Glicério Forbino de Araújo, do PL, conhecido como Lei do Trânsito, foi preso nesta semana após ser flagrado com uma réplica de arma de fogo e diversos medicamentos de origem paraguaia na BR-262 em Betim. O parlamentar também atua como investigador da Polícia Civil de Minas Gerais. Em nota, a instituição informou que a Corregedoria Geral acompanha o caso e adotará as medidas administrativas cabíveis. Segundo a Polícia Rodoviária Federal, material foi encontrado durante uma fiscalização de rotina. Ao abordar um veículo, os policiais localizaram um simulacro de revólver e uma sacola escondida dentro de um cobertor no interior do veículo. Ainda de acordo com a Polícia Rodoviária Federal, a sacola continha canetas para emagrecimento, medicamentos à base de canabidiol, produtos de uso terapêutico e estético, além de outros remédios introduzidos irregularmente no país. Todos os itens seriam provenientes do Paraguai. A Polícia Civil de Minas Gerais realizou ontem a Operação Primeira Poda e, como alvo, uma organização criminosa investigada por cultivar, beneficiar e comercializar maconha em larga escala. Em Minas Gerais, 4 pessoas foram presas, 3 em Contagem e 1 em Santa Luzia. Um 5º suspeito foi detido no estado do Mato Grosso. Mais de 80 policiais civis participaram da operação, que ocorreu simultaneamente em Minas Gerais, Bahia e Mato Grosso. Nesta fase da investigação, a Justiça expediu 7 mandados de prisão preventiva e mais 8 mandados de busca e apreensão. Também foram determinadas medidas patrimoniais, como bloqueio de contas bancárias, sequestro e restrição de bens dos investigados, além da apreensão de um veículo de alto valor que, segundo a polícia, teria sido comprado com recursos provenientes do crime. Os mandados foram cumpridos em Contagem, Vespasiano, na região metropolitana de Belo Horizonte, além das cidades de Teixeira de Freitas e Itamaraju, na Bahia, e Primavera do Leste, no Mato Grosso. Segundo a corporação, as investigações que deram origem à operação já resultaram na apreensão de cerca de 5 toneladas de maconha e na prisão de diversos suspeitos em ações anteriores realizadas pelo DENARC, pela Delegacia Regional de Pedra Azul, pela 5ª Delegacia Especializada de Combate ao Narcotráfico e pela Delegacia de Polícia Civil de Araçuaí. E logo mais após a Hora do Ângelus, tem mais notícias para você na Matelli FM, a sua melhor companhia, com música, promoção e informação.
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4: Quatro horas e 7 minutos. 4 e 7. É hora de alô, deixa eu mandar um alô aqui pra Edna Ramires. Um alô também pro Chico em Ezurita. A Josiane no Planalto. A Luzia no Nossa Senhora do Rosário. O Antônio no Centro. O meu amigo Américo Moreira também ligado comigo. O Tauã, o Equinho e o Juninho, todo mundo lá no Salão do Equinho também ligadinho com a gente. O Antônio Ailton nos bairros Central também tá ligado. O Rony Almeida e o meu amigo Joaquim do Rodolfo na audiência também. Forte abraço, viu, Joaquim? Tamo junto e misturado, coladinho lado a lado nas ondas da Matéria FM.
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0: E a Matéria FM não para. Ó, hoje, daqui a pouquinho, né? Logo mais, nós estaremos em Igarapé, fazendo a cobertura do Igarapé Sabor. A parceria da MK12, da Rádio Matéria FM, com o depósito do Grupo Desterro. Eu e o Marlon Kelvin estaremos logo mais em Igarapé. E amanhã, o Marlon Kelvin segue para Juatuba, o nosso mini trio elétrico, toda uma estrutura em uma ação promocional da autoescola. É, da autoescola em Juatuba. E amanhã também tem a equipe Matéria FM marcando presença no Arraiá, né, na festa julina do Colégio Inovare, aqui em Matheus Lima. Então, ó, para você que quer acompanhar tudo aí, pode seguir a gente no Instagram, ficar ligadinho lá no arroba Rádio Matéria FM. 4:17, 4:17. 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
8: Sabe aquele sucesso da antiga?

0: Mato Grosso e Matias, Enquanto o Sol Brilhar. Essa música que fala sobre o amor que permanece firme, né? Que resiste ao tempo e encontra força na presença da pessoa amada. Assim como os peixes que não conseguem viver sem o mar, existe um amor que não consegue existir longe dos beijos, do carinho e da companhia de quem se ama. Enquanto Deus colocou as duas vidas no mesmo caminho, não foi por acaso, né? Ele já conhecia a história que estava escrevendo e sabia que aquele encontro se transformaria em um amor verdadeiro. 4 horas e 45 minutos, 4h45.
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0: Tô de volta, pedido da minha amiga Aline, oferecendo pra Leandra.
16: Fido Mijek, Mato Grosso e Matias.
0: E também pra Laisla, né? A Leandra que fez aniversário ontem. Ô Leandra, feliz aniversário, viu? Muita paz, muita saúde, tudo de bom pra você.
17: Não fui.

0: Chegando ao final do nosso Tarde Legal de hoje, eu agradeço a você pelo carinho, pela sua participação, pela sua audiência. E ó, amanhã, aliás, hoje, né, daqui a pouquinho, nós estaremos em Igarapé, fazendo a cobertura do Igarapé Sabor, parceria da Rádio Matéria FM e MK12 Comunicação, com o Grupo Desterro, eu e o Marlon Kelvin. Daqui a pouquinho já estamos na estrada, sentido Igarapé, viu? E amanhã o Marlon Kelvin está em Juatuba, ação promocional da Autoescola São Judas Tadeu e Autoescola Popular em Juatuba, mini trio elétrico. Então você, ó, passou, viu, o Marlon Kelvin, dá um alô pra ele lá. Ô, MK, o que você tá arrumando aí, meu filho? Pode falar com ele lá, que ele vai conversar com você, vai bater um papo, vai te dar um brinde da Rádio Matéria FM, da Autoescola Popular e Autoescola São Judas Tadeu também. E amanhã, a equipe Rádio Matéria FM, Márcio Canuto, presente também no Arraiá do Colégio Inovar, a festa julina do Colégio Inovar. Então, ó, essa é a nossa agenda do final de semana e você pode acompanhar tudo no arroba Rádio Matéria FM. Segunda-feira eu volto a 1 da tarde no nosso Tarde Legal para te fazer companhia. E ó, vou deixar a seguinte mensagem para você. De todas as coisas boas que eu tenho para te desejar, eu te desejo a presença de Deus. Sabe por quê? Porque com ela nada te faltará. Fiquem com Deus e Nossa Senhora Aparecida. Segunda-feira eu volto a 1 da tarde. Fui!
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0: Boa tarde, gente boa. Tô chegando com mais uma edição do nosso Matéli Show, edição de sexta-feira, dia 10 de julho de 2026, estamos junto e misturado. Matéria FM, 29 anos com você, estamos junto e misturado até as 9 da noite. Nessa edição maravilhosa de sexta-feira, é o nosso Matéria Show, um show de alegria, amor e saudade no seu rádio. Estamos junto e misturado, é nós que é nós. É isso aí, manda essa mensagem, 319-9666-1699. Ou ligue também no 3535-1699.
9: Aproveita, segue o nosso Instagram, arroba Rádio Matéria FM, nosso site matériafm.com.br. Aqui, ó, tô contigo até as 9, às 8 em ponto, tem o nosso Visão e Inspiração. Vamos junto nessa!
10: Você está com o Alexandre Henrique.
9: É eu mesmo. M. Até as 9 para começar com o pé direito. Geringena apaixonado por você, 5 e 6, estamos chegando daquele jeito. Quem fez, fez, quem não fez, deixa pra segunda, vem em mim final de semana.

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1: Pensa num show até as 9 da noite. Pode alemão do forró, porque eu sei, viu? Já tô sabendo que você ama eu. Sigue 11 na sua melhor companhia. Boa tarde, tamo junto.
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0: Alemão do Forró! Sucesso, hein? Essa é boa pra dançar, viu? Eita doido! Tamo junto!
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0: Pelo amor de Deus, não fala em frio mais não, doutor Doug, esse frio vai embora porque ele tá fazendo um frio na coçada da rádio aqui às 9 da noite, você tá doido? Mas eu quero essa aqui, ó. Eu quero as tal da cerveja mais tarde, né, Leonardo? 5:14. Boa tarde, tamo junto. É nóis, que é nóis.

0: e você curtindo o Leandro Leonardo Cerveja na sua melhor companhia. Manda um abraço aqui pro Chico e Azulita, Alexandre no Parque da Serra, ligados na 87.9. Você ouviu também o Alemão do Forró, Você Ama Eu, de Ninguém Apaixonado por Você. Tamo junto e misturado até as 9 da noite. Manda sua mensagem no 319-9666-1699 ou ligue também no 3535-1699. Matel FM, 29 anos com você. 5h17, boa tarde.
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8: Tô de volta na sua melhor companhia, 5h22, alô Madeirite.
9: Opa! Oi! Numa sexta-feira.
10: Sextou, bebê!
8: Deixa vir, deixa vir essa sexta-feira maravilhosa, bora curtir. Esse aqui foi sucesso na época, hein? Brisa Star, Thiago Jonathan, se joga no passinho. Aproveita, fica conectado com a gente, ligado na 87.9. Até as 9 da noite, gente boa!

0: Michael.
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2: Sexta-feira, sexta, papai.
3: Uai. Chegou, né?
2: Ken, a bebida na vitória é importante, mas na derrota é imprescindível. Posta aí o que é sexto, bebê.
3: Sexto, papai. Pode dizer, Felipe, ruim de coração. 5h26, tô contigo no Lago de jeito nenhum.

Estamos de volta com Romance Desapegado. É essa aí, vou te falar que você tem um tempinho bom que eu não ouvi essa música no rádio. Tempinho bom. Essa aqui eu vou mandar pra ela. Eunice, no Duque de Caxias, tá oferecendo pra Liliano Vieira Suzana. Essa aqui é boa também, viu? Alemão do forró, vem me amar.

0: isso aí, você curtiu o som de Vem Me Amar e Mundo Forró. Essa eu mandei para Eunice no Duque de Caxias, oferecendo também para a Liliano via Suzano. Obrigado a vocês pela audiência, pelo carinho. Tamo junto e misturado até as 9 da noite. Manda sua mensagem 319-9666-1699. Você ouviu aí, né? Vem Minha Mãe, Irmão do Forró, Japinha e Conde do Forró, Romance Desapegado, Zé Felipe, Ruim de Coração, Brisa está com Thiago Janta, Se Joga no Passinho. Tamo junto e misturado, Mateu FM, 29 anos, com você, a número 1 em Matheus M, em toda a região. 5h34.
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0: Ô, gente boa, atenção aí para o bolsão de emprego, vaga de ajudante geral no depósito Martinelli. É necessário ser maior de 25 anos, sexo masculino, morar em Matheus Leme. Interessados, enviem o currículo para o WhatsApp 31 99295 0340. 31 99295 0340. 31 99295 0340. Participe da festa julina da Associação Comunitária do bairro Jardim de Alá, nesse sábado e domingo, a partir das 5 da tarde, na Rua Vitória, no Jardim de Alá. Terá quadrilha, concurso do Caipira, barraca da fofoca e comidas típicas. Música ao vivo com Márcio Cantor. Não pode perder, viu? Você não pode perder um evento imperdível para você e para toda a sua família. Realização, Acobajala. Apoio, Matéria FM. Tem também, viu? Tem também o Arraiá da Pai 2026. Neste domingo, a partir do meio-dia, na sede da Pai, Rua Maria Menina, 205, Nossa Senhora do Rosário. Participe e leve sua família. Arraiá da Pai 2026, tradição, alegria e solidariedade. Apoio Matéria FM. A Roseli Aparecida Costa perdeu sua carteira de identidade próximo à Avenida Padre Vilas. E se você encontrou, fale com a gente no 3535-1699 ou pelo WhatsApp 319-9666-1699. A qualquer momento, na nossa programação Matéria Show, voltamos com a nossa utilidade pública. 5h36. Boa tarde!
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11: Bruno e Marrone e Breno Ferreira.

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3: Obrigado, Hugo. Tamo junto, cara.
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0: você curtir ao som de Hugo Henrique com Jorge Matheus, Loira do Paraná. Você ouviu também Diego Vitor Hugo, Infarto. Breno Ferreira com Bruno Marrone, Preguiça. Obrigado a você pela audiência, pelo carinho. Tamo junto e misturado, Batalha FM, 29 anos com você. A número 1 em Matheus M em toda a região. Tamo junto. 5h49, boa tarde.
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você curtiu o som de Sammy Rico com Zezé de Camargo, Estrada da Vida, Felipe Araújo com Natan, Copa Americana. Obrigado você pela audiência, pelo carinho, tamo junto e misturado. Até as 9 da noite é o nosso Matéria Show, um show de alegria, amor e saudade no seu rádio. Um abraço aqui para Fabiano Magabeiras. Fabiano, daqui a pouquinho eu vou mandar a música que você pediu, viu? Pediu o Fernando Sorocaba, Madri, beleza? Daqui a pouquinho depois do intervalo. Na sua Matéria FM, chegando a hora do Ângelos.

0: 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Boa noite, Pai. Termina o dia e a Ti entrego o meu cansaço. Obrigado por tudo e perdão. Te agradeço pela esperança que hoje animou meus passos, pela alegria que vivi no rosto das crianças. Obrigado pelo exemplo que recebi daqueles que encontrei em meu caminho. As crianças, os jovens, os velhos, os pobres, os ricos, os trabalhadores. Obrigado pelo dia que tive. Obrigado pela luz, pela noite, pela brisa, pelo alimento, pelo meu desejo de superação. Obrigado, Pai, porque me deste uma mãe. Perdão também, Senhor. Perdão pelo meu rosto fechado e carrancudo. Perdão, porque esqueci que sou irmão de muitos. Perdão, Pai, pela falta de colaboração e solidariedade. Perdão por ter guardado para mim tua mensagem de amor. Perdão por não ter conseguido hoje dizer sim, a exemplo de Maria, nossa mãe. Perdoa-me, Pai, e abençoa os meus propósitos para o dia de amanhã. Chegamos ao fim do dia, contemplando a luz da tarde. Louvamos o Pai, o Filho e o Espírito Santo de Deus. Amém.
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1: Boa noite, Alexandre Henrique, e boa noite para você que está ouvindo o Martelli Show e a Hora de Notícias. O Ministério Público de Minas Gerais pediu à Justiça que converta em prisão preventiva a detenção de um homem investigado por tráfico interestadual de drogas após a apreensão de aproximadamente 3 toneladas de maconha na BR-262 em Bom Despacho. A droga foi localizada na noite de anteontem em uma fiscalização da Polícia Rodoviária Federal. Segundo o Ministério Público, o entorpecente estava escondido no compartimento de carga de um caminhão sob caixas de PVC. Conforme o registro policial, o veículo desobedeceu à ordem de parada dada pelos policiais e os ocupantes tentaram fugir. Um dos suspeitos foi alcançado e preso, enquanto o outro conseguiu escapar e segue sendo procurado. Ao todo, foram apreendidos 147 pacotes de maconha, que, conforme laudo preliminar, somam cerca de 3.068 quilos da droga. No pedido encaminhado ao judiciário, o promotor de justiça Jardel Viveiros Neto argumenta que a grande quantidade de entorpecentes, a estrutura utilizada para o transporte da carga e os indícios de atuação conjunta entre os envolvidos justificam a manutenção da prisão do investigado. Segundo o Ministério Público, a medida é necessária para garantir a ordem pública e evitar a continuidade da atividade criminosa. As investigações também apontam que a carga teria saído do Paraná e que, conforme o órgão, reforça a hipótese de tráfico interestadual de drogas. Copa do Mundo de 2026, que está nas quartas de final, fase que termina amanhã, e a competição terá alterações em relação a um ponto que tem gerado polêmicas nesse Mundial, a condução do VAR. A partir das quartas, haverá a presença de um árbitro de vídeo e um assistente como backup em cada estádio. O protocolo atual conta com análise de vídeo das partidas apenas na central localizada em Dallas, no Centro Internacional de Transmissão da FIFA. Esse formato, no entanto, tem gerado reclamações sobre um possível atraso na comunicação entre o Centro Internacional de Transmissão e os estádios onde as partidas da Copa estão sendo disputados. As decisões seguirão sendo centralizadas na equipe presente no Centro Internacional de Transmissão, mas contando agora também com uma equipe como backup nos locais dos jogos. E na segunda-feira, às 9 da manhã, tem mais notícias para você na Martelli FM, a sua melhor companhia. Com música, promoção e informação.
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14: É comigo mesmo até as 9:06 e 8. Boa noite. Boa dia, Mato Grosso e Martinha, de igual para igual. Ofereço para a era Márcia do Santa Luzia. Tamo junto, viu? Obrigado pela audiência, pelo carinho. Matelli FM, 29 anos com você. Boa noite.
15: Essa música faz parte integralmente dos nossos 50 anos de carreira. Mas hoje nós vamos cantá-la de uma maneira muito, muito especial.

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0: você ouviu Country Beat com Renan Castela, Ninguém Pode Saber. Ouviu também Wesley Safadão, Vai Lá, Guilherme Gabi com Era Que Estou e Efeitos. Fernando e Sorocaba, Madrid, pedindo nossa grande amiga ouvinte, a... deixa eu ver aqui, a Fabiana Mangabeiras. E Mato Grosso e Matias, de igual para igual, a pedir nossa grande amiga Márcia do bairro Santa Luzia. Obrigado você pela audiência, pelo carinho. Tamo junto e misturado, Mato FM, 29 anos com você. 6h26, boa noite.
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0: Jack.
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3: Às vezes por medo, às vezes por trauma do passado, a gente deixa passar o amor da vida da gente. É por isso que às vezes a gente tem que se jogar de cabeça, entrar com tudo. É disso que fala essa música.

0: você puxar o som de Felipe Rodrigo, Passo no Escuro, Fidume Zeca cortando as BR com Fernando de Sorocaba, PH e Michel diz que recaída. Obrigado você pela audiência, pelo carinho, tamo junto e misturado, Matheus FM, a rádio que está com você há 29 anos, tamo junto, Matheus FM, confira comigo a hora certinha, 6h41, boa noite.
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1: Tô de volta, faltando 15 para 7. Boa noite.
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1: De volta com Zé Neto e Cristiano, deu moral.

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0: 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Posta aí o que é sexto, bebê!
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0: E você curtiu o som de Luan Pereira, cheio na camiseta, com Hugo e Guilherme. Você viu também Léo Foguete, Obrigado Deus, Os Balões da Pisadinha da Rocheda, Leonardo Pré-Natal, Lari Fernandes, Notificação Assombrada, e Zé Neto Cristiano deu moral. Manda um abraço aqui para Edna Ramiz, nosso do Rosado e Gadinha na 87.9. Tamo junto e misturado. 7:01, boa noite. Daqui a pouquinho estamos de volta.
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0: Você curtiu o som de Bruno Marrone, Passou da Conta, Lucas Luco com Wesley Safadão, Posto 24 Horas, Boys Fuma, Caminhão de Long Neck, e você ouviu também ao som de Bruninho Davi, Imagina com as Amigas, Bruno Barreto, Adeus Meu Amor e Aviões do Forró UB. Obrigado você pela audiência, pelo carinho, tamo junto, misturado, Mato FM, 29 anos com você, manda sua mensagem aí, 319-9666-1699, ou ligue também no 3535-1699. Aproveita, segue o nosso Instagram, @RadioMatériaFM, tem também o nosso Facebook, facebook.com/RadioMatériaFM, e nosso site, matériafm.com.br. Você pode ouvir a nossa programação no rádio, né, 87.9, e também na Alex, só falar Alex tocar Rádio Matheus Leme. Tamo junto e misturado. 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
4: Essa aqui eu vou mandar pra Liliana Vila Suzana, Júlio Amor, Bruni Marrone, 727, boa noite.
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Sexta-feira, papai. 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Quem não fez, agora pra frente, esquece que não faz mais. 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
1: Matheus e Cauã, Cauã Castelha, Ilusão de Ótica, 7h40, boa noite.
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1: Você ouviu aí, né? Dose dupla, Matheus e Cauã com Laona Prado Admita, Matheus e Cauã com Ana Castela e Ilusão de Ótica. Antes da dose, você ouviu Maria Mendonça, Obrigado por Estragar Tudo, Eduardo Costa com Gino Tô Indo Embora, Daniel Me Amarrei, Bruno Marrone, Júlio de Amor, a pedido nossa grande amiga ouvinte, a Liliane do Vida Suzano. Obrigado você pela audiência, pelo carinho. Daqui a pouquinho, às 8 em ponto, nosso Visão e Inspiração. Manda sua mensagem aí, 319-9666-1699, ou ligue também no 3535-1699. 7h46, boa noite.
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1: Vamos emagrecer 10 quilos em 6 meses. 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
1: Tairone, dieta forçada. Você ouviu também Matheus e Cauã, cerveja, sal e limão. Simone Mendes, meu pra sempre não era meu. Obrigado a você pela audiência, pelo carinho. Daqui a pouco o nosso Visão e Inspiração, faltando um minuto para as 8. Boa noite.
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3: Lucas passou anos acreditando que a felicidade chegaria quando conquistasse um bom emprego, comprasse uma casa bonita e tivesse uma vida perfeita. Ele fazia planos, corria atrás de metas e vivia dizendo que, quando alcançasse tudo isso, finalmente seria feliz. Em meio a essa correria, conheceu Ana. Ela não tinha riquezas, nem uma vida sem dificuldades, mas carregava um sorriso capaz de iluminar qualquer dia difícil. Enquanto Lucas se preocupava com o futuro, Ana o ensinava a valorizar o presente. Um café compartilhado, uma conversa sincera, um pôr do sol ou um abraço depois de um dia cansativo. Com o tempo, a vida colocou obstáculos no caminho dos dois. Lucas perdeu o emprego, enfrentou momentos de insegurança e viu muitos dos seus sonhos materiais serem adiados. Em vários dias, pensou que tudo estava dando errado, mas havia algo que permanecia. Ana continuava no seu lado, oferecendo apoio, esperança e amor. Foi então que Lucas percebeu que passava tanto tempo pedindo a Deus oportunidades, sucesso e conquistas, que nunca havia entendido qual era a maior resposta de suas orações. Naquela noite, olhando para a mulher que segurava sua mão, mesmo nos dias mais difíceis, ele sorriu e disse: "Passei a vida toda pedindo tantas coisas e só agora entendi. Você é tudo o que pedi para Deus, mesmo quando eu nem sabia exatamente do que precisava." Lucas aprendeu que algumas bênçãos não chegam embrulhadas em luxo ou fama. Às vezes, elas chegam na forma de alguém que acredita em você. Permaneça ao seu lado e transforma dias comuns em momentos inesquecíveis. Moral da história: muitas vezes buscamos grandes conquistas e esquecemos de reconhecer as pessoas que já são as maiores respostas das nossas orações. Valorizar quem caminha ao nosso lado é entender que as verdadeiras bênçãos não estão nas coisas que possuímos, mas nos laços de amor, respeito e gratidão que construímos ao longo da vida. Boa noite e pense nisso.

Chora Peito, Cristi Ralf, 8:17. Boa noite, bode, gente, Giovanni, mil corações. Tô contigo até as 9 da noite. É nóis, que é nóis.

0: Mil corações na sua melhor companhia, na rádio número 1 em Matheus M, em toda a região. E você ouviu também Cristi Ralph, Chora Peito, João Paulo Daniel, hoje eu sei, Chico Rei Paraná, Pedaço de Minha Vida, César e Paulinho, Você é Tudo que Pedi para Deus. Daqui a pouquinho estamos de volta, 8h21, boa noite, ó, e manda sua mensagem aí, viu, 319-9666-1699, ou ligue também no 3535-1699, 8h21.
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1: Essa aqui eu vou mandar para ela, Carminha Novo Progresso, página de amigos, Chitãozinho Choró, 8h24. Boa noite.

0: Oi, Leonardo, doce mistério. Você viu também meu alho, Zezé Rico, fim de noite, Chitãozinho Choral, página de amigos, ofereci para Carminha do Novo Progresso. Obrigado a vocês pelo dinheiro, pelo carinho, tamo junto e misturado. 8h35, boa noite.
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2: Bode do Duque Dalvan, rastros na areia, 8h40, boa noite!

0: E você curtiu o som de Trupa da Duras Andorinhas, Zé de Camargo Luciano, Noite de Tortura, Chitãozinho Choró, Cheio de Relva, Almissata e Sérgio Reis, Comitiva e Esperança, do Duque Dalvan, Rastros na Areia. Obrigado você pela audiência, pelo carinho. Tô ficando por aqui, de volta amanhã a partir das 9 da manhã no Passatempo. Faltando 4 minutos para as 9. Obrigado você pela audiência, pelo carinho. Até amanhã às 9 da manhã, vou estar no comando Passatempo. Com Deus, muito obrigado vocês pela audiência, pelo carinho. Alimentos a fé com seus medos morrendo de fome. Aproveita muito bem a vida que vocês vão passar muito tempo morto. Fui! Tô indo, vocês ficam com Deus. Até amanhã, se Deus quiser. Fique com a voz do Brasil. Vá com
1: Deus. 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

0: Está no ar a Voz do Brasil. As notícias do governo federal que movimentaram o país no dia de hoje.
1: Olá, boa noite.
2: Boa noite para você que nos acompanha em todo o país.
1: Sexta-feira, 10 de julho de 2026.
2: Vamos ao destaque do dia na Voz do Brasil.
1: Meio ambiente.
2: Desmatamento na Amazônia cai em junho 30% em relação ao mesmo período do ano passado.
1: No Cerrado, houve queda de 5,3%, segundo dados do INPE, o Instituto Nacional de Pesquisas Espaciais. Luana Karen.
3: Os dados são do Sistema de Detecção de Desmatamento em Tempo Real, DETER, que emite avisos diários de desmatamento a partir de imagens de satélite.
2: Pesquisa Nacional vai avaliar a saúde dos brasileiros.
1: Entrevistadores do IBGE vão visitar 140 mil famílias. Graziele Bezerra.
4: Os entrevistadores do IBGE estarão identificados com crachá do Instituto, uniforme institucional e dispositivo eletrônico de coleta.
2: E hoje vamos falar sobre a Lei de Acesso à Informação.
1: Na plataforma Informa BR é possível fazer qualquer pedido de dados e políticas públicas federais.
2: Quem explicou pra gente como funciona a ferramenta foi o secretário da Controladoria Geral da União, Marcelo Vidal.
5: A partir de agora, todo e qualquer pedido de acesso à informação, ele deve ser feito pela plataforma Informa BR, que disponibiliza ao cidadão uma ferramenta onde ele pode fazer uma busca das informações que ele tem interesse.
1: Na apresentação da Voz do Brasil hoje, eu, Mariana Jungmann e Luciano Seixas.
2: E acompanha a gente ao vivo, acesse radiogov.ebc.com.br ou o canal Gov na sua TV aberta.
1: Dados do Sistema de Detecção do Desmatamento em Tempo Real, o DETER, mostram uma redução na área degradada na Amazônia e no Cerrado.
2: A divulgação é uma rotina mensal de transparência do monitoramento por satélite da vegetação nativa.
3: Os avisos de desmatamento na Amazônia e no Cerrado recuaram em junho de 2026, comparado ao mesmo mês de 2025. Na Amazônia, os alertas de desmatamento somaram pouco mais de 297 quilômetros quadrados em junho de 2026, uma queda de 35% comparado ao mesmo período do ano passado. No acumulado de agosto de 2025 a junho de 2026, os avisos na Amazônia somaram 2.485 quilômetros quadrados contra quase 4.000 quilômetros quadrados registrados no intervalo anterior, uma redução de 37,2%. Os dados são do Sistema de Detecção de Desmatamento em Tempo Real, DETER, que emite avisos diários de desmatamento a partir de imagens de satélite. O coordenador do Programa de Monitoramento Biomas BR, do Instituto Nacional de Pesquisas Espaciais, INPE, Cláudio Almeida, fala mais sobre esse sistema de alertas.
6: O DETER, ele tem essa coisa de que ele é feito de maneira muito mais rápida. O objetivo primário dele não é dar aquela área com precisão, é dizer para o órgão de fiscalização, olha, está ocorrendo um desmatamento aqui, né? Então é importante que você, são milhares de alertas que são enviados por ano.
3: No Cerrado, os avisos de desmatamento caíram 5,3% em junho deste ano, comparado com junho de 2025. No entanto, de acordo com o Instituto Nacional de Pesquisas Espaciais, houve significativa cobertura de nuvens durante o mês, o que pode ter dificultado o mapeamento em determinadas regiões. Já no acumulado de agosto de 2025 a junho de 2026, os avisos de desmatamento no Cerrado somaram 4.689 quilômetros quadrados, uma queda de quase 8% comparado ao mesmo período anterior. Reportagem Luana Karen.
1: Minerais críticos são caracterizados pelo risco de escassez combinado com uma alta relevância econômica.
2: Eles são utilizados na fabricação de itens como baterias, computadores, celulares, painéis solares, turbinas eólicas e veículos elétricos.
1: O tema foi discutido hoje num encontro que reuniu representantes do setor produtivo, do governo e da academia.
7: Lítio, cobalto, níquel, cobre e terras raras fazem parte do grupo conhecido como minerais críticos. Eles são considerados estratégicos para alguns setores como tecnologia, defesa e energia. Com o aumento da demanda mundial, esses recursos ganharam maior importância econômica e geopolítica. Nesta sexta-feira, houve uma reunião entre representantes do governo, da academia e do setor produtivo para discutir diretrizes para o desenvolvimento da cadeia de minerais mais críticos no país, como detalhou a ministra da Casa Civil, Miriam Belchior.
8: Aprofundamos questões relacionadas ao contexto geopolítico e parcerias internacionais, o potencial minerário do Brasil nessa área e instrumentos de apoio ao setor, a transformação mineral e a sustentabilidade, em quais cadeias produtivas apostar, quais são as necessidades de ampliação das nossas capacidades tecnológicas e produtivas e também os instrumentos de financiamento e de